0: 21h02.
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1: Hora certa. 21 horas e 29 minutos.

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0: 23 horas e 30 minutos.
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1: 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Hora certa. 23 horas e 59 minutos.

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0: 0:29.
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0: 4 horas e 30 minutos.
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existe uma Santa Cruz, que nunca será esquecida por ter nela refletida a imagem de Jesus. E o nosso Jesus amado que morreu crucificado para salvar o pecador, sua imagem ali erguida.

0: 5:02.
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1: 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Hora certa. 5 horas e 9 minutos.

0: 5:16.
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4: Hora certa.
0: 5:17.

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0: Obrigado, gente. Obrigado. Legal, valeu.
1: Hora certa. 5:59.
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1: Tá legal!

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Eita, nós, hein? Show de bola.

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0: cidadão, você sabe o que quer dizer uai?
1: Uai é uai mesmo, uai.
0: Não é nada disso, não. Uai quer dizer união, amizade e igualdade.
1: Aí, sabidão, racha fora, senhor.

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0: 6:29.
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1: 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Hora certa. 7:01.
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3: 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Hora certa. 7 horas e 30

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0: hoje, palmas, Murilo Huck.
1: Obrigado, Goiânia.
0: Que pancada, bebê.
2: Que pancada, bebê.
0: Você tá doido?
2: Essa música é boa demais.
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0: dedão tá na tela gravando pra ela um áudio.
1: Vocês são demais, obrigado.
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0: 8 horas.
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0: Mas o que que é isso, gente? Uma salva de palmas.
1: Obrigado.
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2: Muito bom dia, ouvintes da Rádio RFM 107.9. Estamos começando aqui as nossas manhãs da R. Sempre com notícia e informação de qualidade para você. 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
3: Quarta-feira, 27 de maio de 2026. Este é o Giro de Notícias. Eu sou Norberto Notari e você acompanha os destaques do momento. O senador Flávio Bolsonaro afirmou que pediu ao presidente dos Estados Unidos que as facções criminosas, Primeiro Comando da Capital e Comando Vermelho, sejam classificadas como organizações terroristas. A declaração do pré-candidato à presidência pelo PL foi feita em coletiva de imprensa concedida após o encontro com Donald Trump na Casa Branca. A comissão especial que discute a proposta de emenda à Constituição da redução da jornada de trabalho deve votar hoje o parecer do relator, deputado Léo Prates, do Republicano da Bahia. O texto estabelece a redução da jornada de 44 para 40 horas semanais e acaba com a escala 6x1. O tempo de transição para a medida ficou firmado em 14 meses. O Supremo Tribunal Federal confirmou a decisão do ministro Flávio Dino e deu fim à aposentadoria compulsória de juízes. Essa era até agora a penalidade máxima aplicada a magistrados que ficavam inativos, mas recebendo o salário. Com a decisão, os juízes punidos por violações disciplinares perdem os cargos e as remunerações. O desmatamento ficou abaixo de 1 milhão de hectares no acumulado de 2025 pela primeira vez desde 2019, ano de início da série histórica. O resultado consta no relatório anual do desmatamento no Brasil de 2025, divulgado hoje pelo Map Biomas. Foi uma queda de 20% em relação a 2024. O elenco convocado por Carlo Ancelotti para representar o Brasil na Copa do Mundo se apresenta hoje na Granja Comari para exames médicos e primeiros treinamentos. A seleção terá um amistoso no domingo contra o Panamá e outro no dia 6 de junho contra o Egito. Neymar ainda é dúvida. Pela última rodada da primeira fase da Libertadores, o Flamengo bateu o Cusco por 3-0 e o Mirassol, já classificado, perdeu para o Lanús por 1-0. Na Sul-Americana, o São Paulo venceu o Boston River por 2-0. O Santos bateu o Deportivo Cuenca 3-0. E o Grêmio empatou em casa com Montevideo City Torque 2-2. O Giro de Notícias é uma produção da Agência Rádio Web. Produção e apresentação, Norberto Notari. Trabalhos técnicos, Mário Melo.
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6: Paris, 27 de maio de 2026. Essas são as principais notícias desta quarta-feira. Vários países europeus continuam a enfrentar a onda de calor precoce e inédita em um mês de maio. Devido a um fenômeno chamado de cúpula de calor, os termômetros voltam a subir hoje no Reino Unido, França, Espanha e Itália, que registram temperaturas de 10 a 15 graus acima da média para essa época do ano. Aqui na França, que já registrou 7 mortes ligadas a essa onda de calor, 13 regiões estão sob alerta. Em algumas delas, a previsão é que os termômetros cheguem aos 39 graus hoje. As autoridades francesas multiplicam as medidas. Algumas escolas cancelam atividades físicas ao ar livre, abrigos extras foram abertos para pessoas em situação de rua e equipes especiais trabalham na distribuição de água nas ruas. A Guarda Revolucionária Iraniana classificou nessa manhã de pouco provável a retomada da guerra com os Estados Unidos, em razão da fraqueza do inimigo, diz um comunicado. Os dois países trocaram acusações ontem de violação do cessar-fogo em vigor desde abril, enquanto continuam as negociações em prol de uma trégua permanente. Nessa manhã, o ministro chinês das Relações Exteriores, Wang Yi, reforçou os apelos em prol da paz no Oriente Médio, dizendo apoiar a mediação do Paquistão e de outros países na busca de um acordo entre Estados Unidos e Irã. Bombardeios israelenses mataram duas pessoas nessa manhã no vilarejo de Deir Hames, no sul do Líbano. O grupo Hezbollah anunciou que está travando combates diretos com as forças de Israel na mesma região. Na véspera, 31 pessoas foram mortas por ataques israelenses na região de Tir. Israel também anunciou hoje ter eliminado o novo suposto líder do grupo Hamas na faixa de Gaza, Mohamed Odeh, em um bombardeio na véspera, apesar do cessar-fogo vigente no enclave palestino. A informação foi divulgada pelo ministro da Defesa, Israel Katz, na rede social X. Na Bolívia, palco de uma imensa contestação social, o Congresso abriu caminho na última noite para que o presidente Rodrigo Paz possa declarar estado de exceção e convocar militares para reprimir os protestos. Há 6 meses no poder, o presidente boliviano de centro-direita enfrenta, desde o começo de maio, bloqueios de estradas e manifestações de trabalhadores de diversos setores que exigem sua renúncia. A oposição aponta o risco de violações dos direitos humanos, mas os defensores alegam que a medida é necessária para desbloquear a capital La Paz. Rádio França Internacional, em parceria com a agência Rádio Web, de Paris, Daniela Franco.
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2: Muito bom dia, você está acompanhando aqui pela Rádio RFM 107.9 as nossas Manhãs da R. Sempre reunindo a melhor coletânea de notícias para você já começar o dia bem informado. 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Continuamos com nossas Manhãs da R, notícia e informação de qualidade para você.
7: A primeira turma do Supremo Tribunal Federal confirmou nesta terça-feira o fim da aposentadoria compulsória remunerada como punição máxima para magistrados que cometem infrações graves. Por unanimidade, os ministros mantiveram a decisão do ministro Flávio Dino, que determina a perda do cargo e não mais a aposentadoria com salário pago pelo Estado em casos graves envolvendo juízes. A mudança vale para magistrados de todos os tribunais do país, com exceção dos próprios ministros do Supremo. Até então, a aposentadoria compulsória era considerada a punição administrativa mais severa aplicada pelo Conselho Nacional de Justiça. O modelo vinha sendo criticado por permitir que magistrados afastados continuassem recebendo remuneração proporcional ao tempo de serviço. Ao defender a medida, o ministro Flávio Dino afirmou que a aposentadoria compulsória acaba transferindo para a sociedade o custo da punição.
8: Que alguém ingressará no reino dos céus de beca e de capa. Não, não ingressará nessa condição. Não será, chamado de meritíssimo e a roupa não é preta, é branca.
7: Durante o julgamento, o ministro Alexandre de Moraes também afirmou que a reforma da Previdência de 2019 eliminou a aposentadoria compulsória como penalidade disciplinar.
9: É da Constituição que vão retirando o termo aposentadoria compulsória ou aposentadoria proporcional por tempo de serviço. Deixou de existir. Houve uma revogação expressa. Em 4 dispositivos, isso foi expressamente revogado.
7: Segundo o Supremo, magistrados que cometerem infrações graves agora poderão perder definitivamente o cargo, além da remuneração vinculada à função. Dados do Conselho Nacional de Justiça mostram que nos últimos 20 anos, 126 magistrados receberam aposentadoria compulsória por casos envolvendo venda de sentenças, assédio, favorecimento político e outras irregularidades como punição. Agência Rádio Web de Brasília, Yuri Hudson.
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11: O ministro do STF, Luiz Fux, promoveu uma reunião nesta terça-feira com o ministro da Fazenda, Dário Duringham, a governadora do Distrito Federal, Celina Leão, e representantes do Banco Central e da União para ajustarem uma solução para salvar o BRB. O Banco de Brasília é uma das instituições financeiras envolvidas no escândalo do Banco Master. O ex-presidente do BRB, Paulo Henrique Costa, está preso preventivamente, acusado de ter sido beneficiado com o esquema de Daniel Vorcaro. Luiz Fux é relator de uma ação protocolada pelo GDF para que uma operação com recursos do Fundo Garantidor de Crédito, FGC, seja utilizada em socorro do BRB, como detalhou o ministro da Fazenda na saída do encontro.
12: Em primeiro lugar, vai ser trabalhada uma operação de crédito a ser tomada pelo GDF com o Fundo de Garantias, com o FGC, com aval, confiança de um sindicato de bancos, e aí, portanto, bancos envolvendo bancos públicos, bancos privados, com contragarantias a serem prestadas pelo governo do Distrito Federal. A governadora pode tratar desse tema em mais detalhes, de modo que a União, na minha presença comparecendo, se comprometeu, tão logo concluída essa negociação, flexibilizar os critérios que envolvem o plano de ajuste fiscal do GDF, que hoje limitam em 900 milhões de reais qualquer operação de crédito que o ente poderia tomar.
11: De acordo com Dário Duringham, também está em negociação o retorno do dinheiro ao BRB, à medida que houver ressarcimento pelos envolvidos no escândalo do Banco Master.
12: Pedir ao ministro Fux que eventuais entradas de recursos advindos das investigações que apuram os atos ilícitos que estão na origem desse problema, que elas prontamente vão ressarcir e recompor os cofres do GDF e do próprio BRB.
11: Um novo encontro da mesa de conciliação está marcado para a próxima quinta-feira. O GDF questiona no STF a avaliação da Secretaria do Tesouro Nacional, que impede a continuidade da análise do pedido de empréstimo com garantia da União. Agência Rádio Web de Brasília, Alan Barbosa. 107,9.

0: Representantes da indústria, do comércio e de outros setores produtivos intensificaram nesta terça-feira a pressão em cima do Senado Federal para tentar desacelerar a proposta que reduz a jornada de trabalho e acaba com a escala 6x1. A PEC deve ser votada na Câmara ainda nesta semana e prevê a redução gradual da carga semanal de 44 para 40 horas, além da adoção da escala 5x2 sem a redução de salários. Empresários se reuniram com o presidente do Senado, Davi Alcolumbre, para pedir que a discussão seja feita aprofundadamente e, se possível, adiada para depois das eleições. O presidente da Fiesp, Paulo Scaff, afirma que o ano eleitoral acelerou a tramitação da proposta.
1: É não ter pressa e fazer de forma assodada, não ouvir ninguém. As pessoas que discutiram esse projeto não conhecem a realidade do Brasil, essa realidade. Fizeram de forma assodada, pensando só em eleição. Então, o que precisa é fazer de forma responsável, no tempo necessário.
0: Na reunião com Alcolumbre, empresários defenderam uma transição maior para a adaptação das empresas às novas regras trabalhistas. O setor produtivo pede um prazo de até 4 anos para a redução completa da jornada. O presidente da Confederação Nacional da Indústria, Ricardo Alban, criticou a velocidade da tramitação da proposta e alertou para impactos econômicos.
2: Possam ter esse equilíbrio, essa maturidade, para que nós possamos discutir um assunto tão importante, tão crível, com a devida responsabilidade, sem a influência de motivações eleitorais, para que o Brasil, mais uma vez, não tenha um custo com medidas tomadas de forma intempestiva. E é isso que nós estamos construindo de formas propositivas.
0: Apesar da pressão do empresariado, o presidente da Câmara, Hugo Mota, confirmou que a intenção é concluir a votação nesta semana.
3: Até quinta-feira nós queremos votar em plenário.
4: Olha, o texto ele pode ser mudado e alterado até o último momento antes da votação. Então eu penso que a proposta apresentada ontem, ela deve ser debatida e discutida até o momento que de fato a comissão especial irá aprovar o texto. Eu tenho muita confiança no trabalho do relator.
0: O relatório apresentado na Câmara prevê a redução para 42 horas semanais, 60 dias após a promulgação da PEC. E depois de 14 meses, a queda para 40 horas semanais. Agência Rádio Web de Brasília, Yuri Hudson.
5: Salário continua importante, mas já não é o único fator decisivo para atrair e manter profissionais nas empresas. Com o avanço das discussões sobre saúde mental, qualidade de vida e bem-estar, os benefícios corporativos passaram a ter peso cada vez maior na satisfação dos trabalhadores. Pesquisa da Robert Half mostra que mais de 80% dos profissionais gostariam de escolher os próprios benefícios, mas apenas 21% têm essa possibilidade. Segundo Alexandre Perê, coordenador do Grupo Temático de Gestão de Pessoas do CRAMG, o Conselho Regional de Administração de Minas Gerais, a flexibilidade se tornou uma estratégia importante.
6: Nas organizações, o bem-estar de seus colaboradores passou a ser uma prioridade estratégica. Os benefícios personalizáveis ajudam o RH a lidar com diferentes perfis geracionais e necessidades individuais, permitindo que cada funcionário escolha as opções que melhor se adaptam à sua fase de vida, estilo de trabalho, prioridades e necessidades em suas vidas profissionais e sociais, criando assim programas customizados para a diversidade de colaboradores. O uso de cartão multibenefícios pode ampliar significativamente a autonomia do colaborador quando a empresa adota padrões abertos de escolha.
5: A tendência é permitir que cada colaborador utilize os benefícios de acordo com as próprias necessidades. Na prática, isso inclui desde alimentação e mobilidade até saúde, educação e lazer. Ainda segundo Alexandre Perê, a autonomia aumenta a percepção de valor e fortalece o vínculo entre empresa e funcionário.
6: Os benefícios corporativos, de forma flexível, alcançam melhores resultados, pois proporciona às pessoas segurança e sustentabilidade no desenvolvimento de suas atividades por meio de variados serviços de cobertura e manutenção de suas saúdes física, mental e emocional, tais como cuidados psicológicos, terapias, palestras educativas, jornadas de trabalho flexíveis, programas de autocuidado contínuo, programas de orientação financeira, treinamentos de lideranças comprometidas com o ambiente saudável, dentre outros.
5: Outro levantamento sobre bem-estar corporativo aponta que quase 90% dos profissionais dizem produzir mais quando conseguem cuidar da saúde física e emocional. Por isso, empresas têm apostado em modelos mais flexíveis e personalizados para melhorar o clima organizacional e reduzir a rotatividade. No mercado atual, benefícios deixaram de ser apenas um complemento salarial e passaram a fazer parte da estratégia de valorização e permanência dos talentos. Agência Rádio Web, produção e reportagem, Vinícius Araújo.
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9: O Maio Amarelo é uma iniciativa internacional de conscientização para a redução de acidentes de trânsito. No Brasil, esse é um desafio que precisa de atenção urgente. Por isso, acaba de ser lançado o Manual de Boas Práticas de Engenharia para Redução de Sinistros de Trânsito, documento desenvolvido pelo CREA São Paulo com o objetivo de guiar gestores públicos e a iniciativa privada na preservação de vidas no trânsito. A cartilha técnica apresenta soluções inovadoras com baixo custo de implementação que podem ser aplicadas de acordo com as demandas das estradas brasileiras, inclusive para municípios que enfrentam limitações de orçamento. A consulta do manual é pública e pode ser feita no site oficial do CREA São Paulo, creasp.org.br.
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10: 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Depois de uma semana com temperaturas baixas no sudeste do Brasil, a tendência, agora especialmente a partir de terça-feira, é de elevação gradual das temperaturas para São Paulo, Rio de Janeiro e sul de Minas Gerais. Por enquanto, neste comecinho de semana, na segunda e na terça-feira, ainda há possibilidade para pancadas de chuva isoladas entre São Paulo e o Rio de Janeiro, mas a partir de quarta a condição já é de tempo mais firme. Nesta segunda-feira, na capital paulista, a máxima fica entre 22 e 23 graus no período da tarde, com potencial para pancadas de chuva no fim do dia, mas a partir de terça a temperatura volta a subir. No Rio de Janeiro, a máxima nesta segunda-feira é de 26 e na terça, os termômetros já alcançam 29 graus. Belo Horizonte terá uma semana marcada por temperaturas na casa de 26, 27, poucas chances de chuva, mas tem alerta para a formação de neblina logo cedo e também no finalzinho da tarde. Então a visibilidade pode ficar prejudicada na região de Belo Horizonte. Em Vitória também não há expectativa de chuva nos próximos dias, o tempo segue firme na capital do Espírito Santo, as temperaturas também devem seguir na casa dos 26, 27 graus até o final da semana. Maria Clara Sasaki, da Tempo Ok Meteorologia, em parceria com a agência Rádio Web.
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11: O Brasil atingiu seu melhor resultado no Índice de Desenvolvimento Humano, o IDHM. Em 2024, o país alcançou 0,805, em uma escala que varia de 0 a 1. A melhoria na educação foi destaque. Passou de 0,679 para 0,798 desde 2012. O Programa das Nações Unidas para o Desenvolvimento, o PNUD, da Organização das Nações Unidas, divulgou o resultado nesta terça-feira, 26 de maio, em Brasília. O IDHM avalia o bem-estar de uma população. Um país é classificado no patamar de muito alto desenvolvimento humano quando seu índice atinge ou supera 0,800, como

0: discutida a melhoria de vida do ser humano. Acompanhamento à gestante, vacinação, acompanhamento da matrícula, da escola, aprovação, evolução. A cada ano, por conta de uma política como essa, 1.300.000 pessoas, em média, estão alcançando uma profissão.
1: Segundo a avaliação do PNUD, o Bolsa Família teve papel fundamental no resultado brasileiro. Além da transferência de renda, o programa exige que as crianças e adolescentes de famílias beneficiárias estejam matriculadas e tenham uma frequência mínima escolar. O Bolsa Família verifica se estudantes de 4 a 17 anos estão matriculados e frequentando regularmente a escola. Na área da saúde, crianças menores de 7 anos devem manter o calendário de vacinação em dia e realizar o acompanhamento nutricional. Gestantes precisam cumprir o pré-natal regularmente. O site do MDS destaca pesquisas científicas que comprovam a importância do Bolsa Família para o desenvolvimento da primeira infância e para a redução da pobreza, das desigualdades sociais e da fome. Dados que contribuem para justificar o resultado do IDHM. Acesse gov.br/mds. Reportagem Érica Brás.
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5: Desde 2006, o Brasil protege parte de suas florestas através de concessões. E como isso funciona? Imagine uma grande área de floresta pública que precisa ser cuidada e protegida. O governo faz uma espécie de aluguel responsável para que empresas ou comunidades locais usem a floresta de forma sustentável. As regras são bastante rígidas quanto ao uso dos recursos naturais. Quem recebe a concessão até pode extrair madeira, mas necessariamente precisa regenerar a área. Além disso, é preciso gerar empregos localmente e ainda pagar royalties para a União. Ao invés da floresta ficar desprotegida, à mercê dos desmatadores, o governo federal divide essa responsabilidade de proteção. Entre 2020 e 2025, a área sob concessões florestais federais no Brasil saltou de 1,05 para 1,59 milhão de hectares.
4: Produção e distribuição, Agência Rádio Web.
6: A CBF sorteou nesta terça-feira, no Rio de Janeiro, os confrontos das oitavas de final da Copa do Brasil. Todos os jogos estão previstos para acontecer na mesma semana, sendo a ida nos dias 1 e 2 de agosto e a volta nos dias 5 e 6. As datas exatas ainda serão confirmadas pela CBF. Os confrontos ficaram Fluminense e Vasco, Corinthians e Internacional, Grêmio e Mirassol, Vitória e Atlético Paranaense, Juventude e Atlético Mineiro, Remo e Santos, Cruzeiro e Chapecoense, Fortaleza e Palmeiras. Vale lembrar que são 14 times da Série A do Campeonato Brasileiro e apenas dois oriundos da Série B, no caso Juventude e Fortaleza. Um segundo sorteio definiu os mandos de campo, portanto, quem decide em casa? Fluminense, Corinthians, Grêmio, Vitória, Juventude, Remo, Cruzeiro e Fortaleza. Agência Rádio Web do Rio de Janeiro, Daniela Esperon.
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8: Uma rodada de negócios inédita aproximou pequenos varejistas e influenciadores digitais durante a Feira Brasileira do Varejo, realizada em Porto Alegre. A proposta do Sebrae foi conectar empresários e criadores de conteúdo para mostrar como as redes sociais podem ajudar pequenos negócios a ampliar visibilidade e aumentar vendas. Ao todo,

0: foram 150 mesas de negociação entre empreendedores e influenciadores, com expectativa de quase R$500.000 em negócios gerados. A coordenadora da temática Creator Economy no Sebrae, Janaína Camilo, destaca que a ação mostrou como a influência digital pode se tornar uma ferramenta acessível para os pequenos negócios.
1: Essa rodada de negócios é uma ação inovadora, inédita, que nós estamos trazendo para a Feira Brasileira do Varejo, conectando influenciadores com varejistas de pequeno porte, de vários segmentos. Aqui hoje tivemos 6 segmentos, e observamos a importância e as oportunidades que esse mercado traz para que o empresário consiga utilizar o influenciador digital como um instrumento de alavancagem de vendas dentro da sua estratégia de mercado e vendas.
0: O empresário Renato Fernandes, fundador da Vila do Segredo, no interior do Rio Grande do Sul, participou da rodada e afirma que a dinâmica acelerou contatos que normalmente levariam meses para acontecer.
2: Tivemos aqui um período de 1h10, onde contatei 10 profissionais que trabalham com divulgação internet, Instagram principalmente, e dessa forma oportunizou que levaria talvez semanas ou meses, e de uma forma muito, muito objetiva, que inclusive com valores já aproximados de trabalho, criando sim uma conexão muito próxima e uma conexão de fato viável para nós que somos empreendedores e buscamos escalar os nossos produtos.
0: Segundo o Sebrae, a proposta deve ganhar novas edições em eventos futuros voltados ao empreendedorismo e ao varejo. Agência Rádio Web, produção e reportagem, Virgínia Alves.
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4: 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E vamos continuando com as nossas manhãs da R, trazendo sempre a melhor coletânea de notícias para você todas as manhãs.
0: Celebrado em 24 de maio, o Dia Nacional do Café chama atenção para o trabalho de milhares de pequenos produtores que ajudam a fortalecer a qualidade e a diversidade dos cafés brasileiros. Um levantamento do Sebrae mostra que mais da metade dos produtores de café do país são pequenos negócios e agricultores familiares. A analista do Sebrae Nacional e responsável pelo segmento de café, Carmen Souza, destaca a importância desses produtores para o setor.
5: Esses pequenos produtores, produtores agricultores familiares, são produtores que desempenham um papel essencial na qualidade, diversidade e sustentabilidade do café brasileiro. Eles preservam práticas tradicionais, contribuem para a produção de cafés diferenciados, certificados e ajudam a consolidar a imagem do Brasil com referência global no setor.
0: Segundo a pesquisa, o Sebrae atua hoje em 16 estados com projetos e ações voltadas aos produtores de café. O apoio inclui participação em feiras, eventos e rodadas de negócios. Além dos desafios climáticos e do acesso ao mercado, os pequenos produtores também vêm encontrando novas oportunidades no crescimento do consumo de cafés especiais. A analista do Sebrae Nacional e responsável pelo segmento de café, Carmen Souza, explica que o interesse crescente dos consumidores por cafés de qualidade também abre espaço para os pequenos produtores.
5: No café, a gente tem dois grandes desafios, que é a promoção e venda desses cafés. Acessar mercado para o pequeno também ainda é um grande desafio. E as pessoas estão gostando de café especial, conhecendo mais sobre qualidade, que é isso que também o produtor, olha como conecta o café com o consumidor, com o produtor.
0: O levantamento também aponta que o Brasil já conta com 23 indicações geográficas de cafés apoiadas pelo Sebrae, fortalecendo a valorização dos produtos regionais e dos pequenos produtores. Agência Rádio Web, produção e reportagem, Virgínia Alves.
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0: Vender mais, organizar as finanças e entender como gerir um pequeno negócio ainda estão entre os principais desafios de quem empreende no Brasil. De olho nessa realidade, o Sebrae realiza mais uma edição da Semana do MEI com atendimentos, oficinas, palestras e consultorias presenciais e online em todo o país. A expectativa para este ano é alcançar 1.500.000 atendimentos durante a mobilização, que acontece até o dia 29 de maio. A analista do SEBRAE, gestora nacional da Semana do MEI, Fernanda Cavalcante, explica o que leva tantos empreendedores a procurarem um atendimento presencial durante a programação.
6: Desafios e dúvidas pessoais, curiosidade e a vontade de crescer ou de iniciar um pequeno negócio. É isso que motiva a maior parte das pessoas que nos procura durante o maior movimento em rede do Sistema SEBRAE, a nossa Semana do MEI. Para alguns, as ações presenciais da Semana do MEI é a oportunidade de ter problemas resolvidos, dúvidas respondidas e orientações recebidas em tempo real, de forma rápida, direta e customizada.
0: Além das orientações individuais, a programação contará com oficinas, palestras e conteúdos práticos voltados para áreas como vendas, gestão, marketing e finanças. Fernanda Cavalcante destaca que as atividades presenciais também ajudam quem deseja começar um negócio de forma mais planejada e com menos dificuldades.
6: Para outros, é a oportunidade de adquirir conhecimento para começar certo, diminuindo assim os perrengues que a abertura e a gestão de um pequeno negócio podem trazer. Acho que eu posso dizer que é aquele match entre quem empreende ou quer empreender com quem está disposto a acolher e ajudar a resolver.
0: A programação completa da Semana do MEI 2026 está disponível no portal do SEBRAE. Grupo Rádio Web 25 anos, áudio que amplifica conexões. Produção e reportagem, Virgínia Alves.
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7: A Anvisa aprovou um novo tratamento imunobiológico para doenças respiratórias crônicas, como asma e rinossinusite crônica, com pólipos nasais. O medicamento é indicado para pacientes com inflamação do tipo 2, um processo inflamatório associado a formas mais graves dessas doenças. A médica otorrinolaringologista e gerente de grupo médico na GSK Brasil, Elisama Baixi, explica que a medicação injetável tem ultra longa ação, que ajuda no controle da doença ao longo do tempo.
8: É um imunobiológico que atua diretamente na causa da inflamação da asma e da rinossinusite crônica com pólipo nasal. Ele foi desenvolvido para ter uma ação ultra longa, o que significa redução na frequência das aplicações, trazendo mais comodidade para o paciente. A sua aplicação, ela acontece de forma subcutânea, uma aplicação a cada 6 meses.
7: Estudos clínicos apontaram redução das crises de asma, além da melhora de sintomas em pacientes com rinossinusite crônica. A médica Elisama Baixi destaca os benefícios.
8: Com menos crises de asma, o paciente passa a respirar melhor, consegue dormir melhor e retomar atividades do dia a dia com mais normalidade. Outro benefício é a redução na necessidade do corticoide oral. E isso é muito importante, porque o uso frequente desses medicamentos pode causar efeitos colaterais como ganho de peso, aumento da pressão arterial, diabetes, osteoporose e maior risco de infecções.
7: No Brasil, há cerca de 20 milhões de asmáticos e muitos desses pacientes ainda não recebem tratamento adequado. A doutora Elisama Baixa faz uma orientação.
8: Se você convive com asma ou rinossinusite crônica com pólipos nasais, vale a pena conversar com o seu médico. Novas opções de tratamento podem fazer diferença na sua qualidade de vida.
7: A expectativa é que o primeiro remédio de ação semestral para tratamento da asma e da rinossinusite crônica, indicado para pacientes com idade a partir dos 12 anos, chegue ao mercado brasileiro no segundo semestre de 2026. Agência Rádio Web. Produção e reportagem, Valquíria Ramos.
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9: A safra de laranja tem crescido no Brasil, porém, em paralelo, ganha espaço a atenção com doenças, como é o caso do greening. O fechamento da safra de laranja 2025-26 do Cinturão Citrícola de São Paulo e Triângulo Sudoeste Mineiro, por exemplo, é de mais de 292 milhões de caixas de 40 quilos e 800 gramas. Trata-se de uma elevação acima de 26% na comparação com a safra anterior. Os dados foram divulgados em abril pelo Fundecitrus, que é o Fundo de Defesa da Citricultura. A perda de produção, decorrente da queda prematura de frutos, foi estimada em aproximadamente 88 milhões de caixas. O principal motivo desta perda na safra foi o greening, que contribuiu com 13%. O engenheiro agrônomo Daniel Medeiros, que é desenvolvimento de tecnologias na BASF, empresa de soluções para a agricultura, destaca a necessidade de enfrentamento assertivo a esta doença.
10: Quando nós estamos no final do ano, aí, outubro, novembro, que acho que é o momento de maior intensidade de brotações, é onde existe o maior pico populacional do inseto. Fica numa posição na planta, ali no terço superior, que acaba dificultando o acesso de inseticidas. Então o manejo, a pulverização, ela tem que ser muito bem feita. É um inseto pequeno, mas que tem uma complexidade na prática. E a principal, né, a questão em relação ao psilídeo, é que ele era visto como inseto secundário até 2004, porque o dano do inseto em si é mínimo, né? A questão está relacionada ao inseto ser vetor de uma bactéria extremamente importante, que é a bactéria causadora do greening.
9: Já a engenheira agrônoma Cate Corrente, que é líder de marketing para o sistema produtivo hortifruti, cana-de-açúcar e café na BASF, dimensiona o potencial destrutivo do greening na citrocultura.
11: Quando essa doença atinge um pomar, acaba dizimando aquele pomar, porque aquele pomar precisa ser erradicado, e com isso impactando não só a produtividade, mas também a sustentabilidade do negócio como um todo. Até 2010, final da década, os Estados Unidos eram o principal produtor e exportador de suco de laranja no mundo. Infelizmente, nos Estados Unidos, não houve o controle adequado do greening, e isso acabou por dizimar centenas de áreas e assim reduzir a produção de laranja dos Estados Unidos. Isso permitiu com que o Brasil tornasse o maior produtor de laranja e exportador de suco de laranja do mundo.
9: Conforme destacam os especialistas da BASF, o greening é uma doença sem cura. Ela pode comprometer drasticamente a produtividade e a longevidade dos pomares. A partir disto, torna-se o manejo preventivo cada vez mais estratégico. Agência Rádio Web, produção e reportagem, Diego Brião.
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13: No dia 28 de maio, o varejo brasileiro se une para a 20ª edição do Dia Livre de Impostos, a maior ação de conscientização tributária do país, que levará lojistas de todos os estados a comercializarem produtos e serviços sem repassar o valor dos tributos aos consumidores. Dados do Sistema da Confederação Nacional de Dirigentes Lojistas apontam que o brasileiro trabalha, em média, 5 meses por ano apenas para pagar impostos, com baixo retorno em serviços essenciais, como saúde e segurança, como salientou o coordenador nacional da Confederação Nacional de Dirigentes Lojistas, jovem Rafael Paganini.
14: E esse dia 28 de maio, ele representa o dia, né, que o brasileiro, teoricamente, para de pagar seus impostos, né? Então, essa data, ela já foi início de maio, meio de maio e agora é final de maio. Então, infelizmente, a carga tributária, ela não equilibrou, ela não parou de aumentar, né? Isso tem trazido um peso muito grande.
13: Em 2025, o movimento contou com mais de 50 mil varejistas. Segundo Rafael Paganini, a expectativa é que esse número dobre na edição deste ano.
14: Ano passado tivemos sucesso absoluto, mais de 50 mil varejistas, então a população pôde entrar no nosso site do dialimitepostos.org.br, procurar o lojista mais próximo e consumir esses produtos com desconto. E a campanha do ano passado, ela foi tão positiva, né? Tanto a população quanto os lojistas, que esse ano a expectativa é que mais se dobre o número de estabelecimentos participantes. Nesse momento que nós estamos falando, ainda existem lojistas se cadastrando na nossa plataforma, nosso site, e a gente espera que vai estar pelo menos dobrando o número de estabelecimentos esse ano para a população ter uma ampla gama de produtos para comprar sem imposto.
13: O sistema da entidade também lança o manifesto à nação, cobrando do Congresso Nacional e do Executivo maior previsibilidade e segurança jurídica, destacando preocupações como a necessidade de simplificação na transição da reforma tributária. Mais informações e inscrições no site dialivredeimpostos.org.br. Agência Rádio Web, produção e reportagem, Rafael Esgrilhes.
12: As declarações do apresentador Luciano Huck sobre o Bolsa Família geraram muito debate nas redes nos últimos dias. Em um evento fechado para grandes empresários, o comunicador afirmou que o programa de transferência de renda cria dependência e desestimula o cidadão a procurar emprego.
15: Você não gera nenhum tipo de estímulo para que as famílias queiram sair do Bolsa Família. Na verdade, elas criam um monte de atalhos para conseguir ficar no programa de distribuição de renda e de proteção social ad eterno. A gente precisa criar um estímulo. Como é que você sai? Como é que você motiva a família que precisa, necessita do Bolsa Família, tenha vontade de querer sair desse programa?
12: Não é o que revelam inúmeros estudos científicos sobre o assunto. De acordo com a FGV, mais de 60% dos beneficiários de 2014 deixaram o programa até 2025. O mesmo levantamento revelou que muitos inscritos no CAD Único, que é o cadastro de pessoas em vulnerabilidade, saíram do programa após ingressarem no mercado de trabalho, quase 30%. Um acompanhamento do Banco Mundial mostrou que, entre 2012 e 2019, 23% permaneceram menos de 3 anos recebendo o benefício, enquanto 40% ficaram mais de 7 anos, o que mostra que não é necessariamente a vida toda. A socióloga e professora da ESPM, Carla Globo, destaca a importância do Bolsa Família para o combate à desigualdade social no Brasil.
16: Um país continental como o nosso, com as desigualdades abissais que a gente tem, então a gente está falando de um dos países mais desiguais do mundo, em que as pessoas não estão enriquecendo por falta de vontade, mas por falta de oportunidades, por falta de condições, por falta de alimentação, moradia, condições muito básicas de existência, de dignidade. Então, um programa de redistribuição de renda num país como o nosso é fundamental.
12: Jorge Branco, sociólogo e doutor em ciência política, atribui o descrédito do programa por parcelas da sociedade a interesses econômicos.
17: É efetivamente combater a ideia de um estado de bem-estar social onde previdência, sistema único de saúde, universidades públicas, políticas de habitação e políticas de distribuição de renda e combate à pobreza são decisivos. Isso é próprio de um estado de bem-estar social e não do estado liberal que joga as pessoas na miséria. Continuam muitos setores inconformados com a ideia de que o Bolsa Família, um programa de renda mínima, permite que as famílias e principalmente os jovens e adolescentes que já estão no mercado de trabalho tenham maior capacidade, maior autonomia para escolher seus empregos e inclusive exigir salários melhores.
12: Segundo estudo do Instituto de Pesquisa Econômica Aplicada, o IPEA, Bolsa Família ajudou na queda do subemprego no país. Além disso, o levantamento apontou recuo de 4,3 pontos percentuais no desemprego entre os 20% mais pobres da população entre 2019 e 2023. Agência Rádio Web, produção e reportagem, Norberto Notari.
4: Muito bom dia, você que está conectado e sintonizado na RFM 107.9. 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E vamos continuando com as nossas manhãs da R, trazendo sempre a melhor coletânea de notícias para você todas as manhãs.
18: À medida que avançam as instalações de data centers no Brasil, as empresas assumem compromissos de redução de emissões e eficiência energética para equilibrar os avanços tecnológicos com menos impacto ambiental. Responsáveis por armazenar e centralizar dados de sistemas de empresas, bancos, sites e aplicativos, os data centers exigem instalações físicas que geram temperaturas elevadas e maior demanda energética. Nesse contexto, aumenta também a demanda por soluções de resfriamento para evitar o superaquecimento provocado pelo chip. Bruno Giovanni, gerente sênior de vendas na divisão de ar-condicionado comercial da LG, explica como funciona o sistema de climatização no Brasil.
19: Hoje o mercado de data center, para climatização de data center, ele tem uma solução específica. A solução aplicada hoje para data centers, ela combina a solução de chillers, que é um sistema que gera água gelada, com sistemas internos que pode ser uma Funfan Wall ou uma CRA, né? Esse equipamento, ele recebe água gelada e troca calor com água gelada, insufla o ar gelado para os data centers, e os equipamentos de data centers, os servidores, os chips, eles são resfriados com o próprio ar gerado por essa CRA, por esse fan wall. Essa é a geração de data center hoje aplicada no Brasil.
18: Bruno avalia que os novos sistemas de resfriamento de data centers são capazes de manter os equipamentos em segurança e, na prática, podem reduzir o consumo energético e custos operacionais.
19: Olhando no data center como um todo, você vai ter um data center de densidade muito maior. E o que é isso? Você tem um data center que tem uma capacidade de armazenamento e processamento muito maior em um espaço menor. Então, um espaço menor em um data center, você tem menor agressão a ambiente no geral, a emissões, enfim. Então, você otimiza muito a eficiência do data center como um todo utilizando esse tipo de solução de climatização. Você tem menor espaço, né, de utilização, espaço efetivamente, espaço fisicamente falando, né? Você tem muito mais eficiência do sistema climatizando de uma forma direta.
18: Desde 2025, a LG vem ampliando a participação da empresa na criação de soluções de ar-condicionado comercial para indústrias, hospitais e data centers, ampliando as operações no Brasil. Agência Rádio Web, produção e reportagem, Karina Chagas.
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18: Mudanças climáticas, crédito reduzido e o aumento do endividamento do produtor rural continuam colocando em risco o agronegócio em várias regiões do país. A ausência de políticas públicas e a baixa adesão ao seguro rural, diante das perdas climáticas, intensificam a crise no campo. Durante o encontro de seguradoras e resseguradoras no Rio de Janeiro, Glaucio Toyama, diretor de agro do IRB-RE, reforçou a necessidade de produtos de proteção cada vez mais adaptados aos desafios climáticos e econômicos do país.
20: Considerando o ambiente que a gente tem vivido, conjuntura atual, taxa de juros, margens apertadas, né? Falta de capacidade em termos de desenvolvimento de produtos, o que está vindo para dentro do portfólio de segurador, o mercado de seguros, são clientes que têm mais dificuldade e dá tranquilidade para suas operações. E com isso a gente vai caindo numa espiral negativa do modelo de negócio. Então a gente vai ter que virar a chave para encontrar possibilidades melhores de desenvolvimento de produtos mais aderentes.
18: A frequência de chuvas, ondas de calor e estiagem têm reforçado a necessidade da utilização de ferramentas de gestão de riscos baseada em dados e inteligência artificial para aumentar a resiliência climática no campo e em cidades, avalia o executivo.
20: A gente tem hoje uma série de tecnologias para falar de base de dados, para interpretar dados, e a gente não está fazendo isso de bom uso, né? Então a gente precisa começar a revisitar como que a gente vai mudar essa relação do mercado securitário com o cliente, com toda a base. O mercado brasileiro, ele merece uma nova reflexão, né? Uma reflexão de como a gente olha as segmentações do ponto de vista de prejuízos catastróficos afetando clientes, população, regiões muito mais vulneráveis, e como que a gente trata a variação climática pensando em modelos de risco com oportunidade.
18: Diante desse cenário, a CNSEG, Confederação Nacional das Seguradoras, vem ampliando o diálogo com o governo e o Congresso Nacional para avançar na ampliação do acesso ao seguro rural, ferramenta considerada fundamental para facilitar o crédito e reduzir a vulnerabilidade do agronegócio. Para mais conteúdos como este, acesse o site Notícias do Seguro. Agência Rádio Web, produção e reportagem, Karina Chagas.
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3: 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Hora certa.
4: 9:16.
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3: 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Hora certa.
4: 9:18.
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0: dia, região. Bom dia, amigo. Bom dia, amiga. Bom dia a todos. Bom dia pra você, pra você, pra você e pra você. Bom dia, bom dia, bom dia. Estamos começando aqui o nosso Manhãs da R, conversando com você, batendo papo, falando da cidade, falando de tudo e trazendo pra você informações gostosas, complementares, como por exemplo a festa de Santo Antônio que se aproxima dia 5 agora, semana que vem, a gente já começa a esquentar aí os tambores, né? Isso, dia 5 já tem na sexta-feira a bênção das barracas, né? Então nós vamos ter aí já começando os festejos com Corpus Christi. E aí um dia após, já a festa. 19 horas, bênção das barracas. Aí no dia 6 tem o terço, missa e bênção dos jovens. Aí no dia 7, aí vai. Dia 7 tem toda noite, tem um terço. Tá? Só no dia 5 não, mas 6 em diante, todo dia tem um terço. E você quer rezar o terço também. Na sexta-feira, dia 12, vai ter a benção da entrega do bolo também. E aí você pode ir do dia 5 e vir pra quermesse, tá? Tem quermesse, sempre, depois. Toda noite tem uma atração musical. Começa no dia 5 e vai até o dia 12. A gente fala de dia 4, porque dia 4 já é Corpus Christi. Então, aí no dia 5 já tem quadrilha da catequese, apresentação de banda da paróquia Nossa Senhora de Fátima, Filhos da Mãe Rainha, isso é às 5, sexta-feira. Aí sábado a banda do Ministério São Pedro, uma banda grande que vem aí. Apresentação da quadrilha pastoral, quadrilha famílias, música do Caio Ferraz. E tem apresentações todas aí para vocês nas igrejas, na igreja. Santo Antônio 2026, prepara, traz a família, que é uma festa comunitária, não é mesmo? E compra o pedaço do bolo, tá sendo vendido aí por todo mundo da igreja, deve ter um talãozinho. Quem não tem, vai falar de quem tem. Ah, eu não tenho mais, mas fulano tem. Pode deixar que eu ligo lá, eu vou buscar e tal e tal. Isso que é bacana, né? Todo mundo trabalhando, ajudando a festa, e colaborando com bens materiais da festa. É, todo mundo pode, todo mundo deve, todo mundo vai colaborar, né, de uma maneira ou de outra. Se você não tiver como aí, vai lá comer um bolinho, né? Vai comer um bolinho, vai tomar uma cervejinha, vai colaborar com a festa. Leva a família também, quem vai. Eu não sei se vai ter almoço ou não, mas me parece que não, tá? Então é isso. Roberto Montempo faz aniversário, Bel Kittner faz aniversário, Ivete Sangalo faz aniversário, Zé Loreto faz aniversário. Todo mundo faz aniversário hoje, porque hoje é dia 27. Dia 27 de maio. O que aconteceu em dia 27 de maio, hein? Tem alguma coisa importante na sua vida? Não sabe? Não? Ah, mas que é? Não é possível. Dia 27 de maio na sua vida, alguma coisa boa aconteceu. Não. É verdade. Ou alguma coisa ruim também aconteceu, né? Barack Obama, por exemplo, em 2016, é o primeiro presidente dos Estados Unidos a visitar o Parque do Memorial Paz de Hiroshima. E conhecer, inclusive, olha isso, e conhecer, inclusive, a cidade de Ibachuca. Você imagina um presidente americano que chega em Hiroshima depois do seu país pegar um avião chamado Enola Gay, olha o nome do avião, e soltar duas bombas atômicas lá, não é? Então é isso. Aí você, veja só, meu amigo, vê o presidente Barack Obama ir lá, né, no Japão, na cidade de Hiroshima, e fazer uma visita. Ou seja, difícil, né? Olha um chefe de Estado que tem que fazer. Pois é, ontem uma coisa interessante, uma luta danada do candidato Flávio Bolsonaro, né, o senador, para ser recebido pelo presidente dos Estados Unidos. E olha, foi recebido, tirou foto, falou e tudo. Há um trabalho muito grande. Depois do áudio do Flávio Bolsonaro querendo alguns milhões do Vorcaro para fazer o filme do pai dele, o Dark Horse, ele tinha que, de alguma maneira, dar uma invertida na coisa. E ontem ele apareceu nos Estados Unidos e, com a ajuda de Paulo Figueiredo, que é o seu manager americano, e do irmão dele, o Eduardo, foram tentar uma audiência com o presidente Donald Trump. Olha, a audiência, a chegada dele ficou ele ficou em 1 hora e 40 minutos no palácio. E segundo hoje analistas e pessoas, ele foi recebido por aproximadamente 16 minutos pelo presidente. Cumprimentou, fez uma foto, saiu lá da onde ele estava e foi pro hotel onde ele ficou para falar com a imprensa e dizer e se gabar de ter sido recebido pelo presidente dos Estados Unidos. Falou em inglês, porque ele fala inglês, vive nos Estados Unidos, na verdade, deve ter amigos lá nos Estados Unidos, tanto que o irmão dele já está morando lá, né? Foi destituído de deputado para morar lá. A gente nem entende como é que essa política, esse pessoal todos aí moram para os Estados Unidos, mas eles moram. Não é verdade? É verdade. Todo mundo vai lá para os Estados Unidos e mora e aprende a falar inglês. E ele desdenhou do presidente Lula, que o Lula nem falar inglês sabe. Falou isso também. Pode parecer um ato, mas ele precisa lembrar que esse cara que não sabe falar nem o português direito foi eleito 3 vezes presidente do país. E nós precisamos tomar cuidado. Quando você desdenha de um cara que não sabe falar inglês, você vai desdenhar da grande maioria dos brasileiros que ainda não aprenderam a falar nem o português. Então precisa tomar cuidado em campanha eleitoral para saber onde pisa, para não fazer aquela cara de gente que está por cima da coisa, né? É isso. Eu vou transmitir 3 notas de falecimento, depois vou tocar uma música que foi pedida para mim aqui, né? Uma música bacana. E eu vou tocar para você, é isso. É, agora eu vou tocar, eu vou dar aqui a primeira nota de falecimento, que é de o Davi Jacob de Souza. O Davi Jacob é de Elias Fausto, lá do Morro Vermelho. Davi Jacob faleceu ontem, o sepultamento será hoje, 1 hora da tarde, em Elias Fausto. Nota que foi enviada aqui pela funerária Conselvan. E o velório está acontecendo em Elias Fausto e é o sepultamento do Davi Jacó. Eu conheci o Davi, viu? Ele vinha muito aqui para Capivari, eu conversei muito com ele. Faleceu lá em Elias Fausto. 1 hora da tarde vai ser o sepultamento do corpo de Davi Jacó de Souza. 47 anos de idade, viu? É novo. Outro, Roque Zuim, morreu ontem. Roque Zuim, Roque Alcides Zuim. Ele faleceu ontem, dia 26, e o sepultamento será agora, às 10 horas, saindo feito do velório Memorial Unidas para o cemitério de Capivari. O corpo está sendo velado desde as 7 da manhã, e o sepultamento do corpo de Roque Zuim, 85 anos de idade, que era casado com a dona Hilda Aparecida Rossi Zuim. Deixa filhos, o Rinaldo, o Roque, o Anderson, o Marco, o Maurício e demais parentes. Sepultamento então, ele morava lá na Chácara Rossi, e o sepultamento será agora às 10 horas da manhã. Outro falecimento é do Edson Aparecido Toledo. Edson Aparecido de Toledo faleceu com 59 anos de idade. Ele era conhecido como Toledo, casado com a Nilceia Aparecida Pacheco Toledo. Essa nota foi enviada também pela Conselvan. O velório está acontecendo desde ontem, mas hoje, às 16h, será o sepultamento do corpo, então, do Edson Aparecido de Toledo, 59 anos, no cemitério de Capivari. Está no velório de Capivari e será trasladado para o cemitério, o sepultamento, cemitério de Capivari. Muito bem, transmitimos as notas de falecimento. Agora vou tomar uma aguinha e já vou voltar com você. Sabe quem é que vem? Ele mesmo, Ney Mato Grosso. Ney Mato Grosso e vamos lá.
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6: 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Hora certa.
7: 9 horas.

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0: beleza? Mira Mirosca, bom dia pra você. Bom dia também pra dona Maria do Carmo. José Aparecido mandando bom dia aqui. Bom dia pro Barbosa. Ô, Barbosa. Barbosa, já tá com saudade, Barbosa?
1: Bom dia, Chico. Prazer em estar falando com o senhor. Mandar um abraço pra esposa Lidiane, que tá embarcando pra Brasília. Buscando mais recursos pra nossa cidade. E um abraço pra toda a Barbosada.
0: Peraí.
1: A minha família Oliveira.
0: Peraí. Marcelo, fala de novo. Fala pra mim. O que que você falou aí? Que a Lidiane foi pra Brasília?
1: Mandar um abraço pra minha esposa Lidiane, que tá embarcando pra Brasília. Buscando mais recursos para nossa cidade, melhorias. E um abraço para toda a Barbosada, a todos os seus ouvintes, a minha família Oliveira. Tá com Deus, Chico, um abraço.
0: Outro, é verdade, os três foram, né? Três vereadores indo para Brasília em busca de mais recursos, né? Muito bom, olha aí, vão indo buscar recurso. Três vereadores, vamos ver quanto vem de recurso, né? Porque tem cidade aí que o vereador vai para Brasília e fica mais caro o molho do que a macarronada. Três vereadores. Fontolã, Zé Alves e a Lidiane. Eu não sei quanto fica três passagens aéreas para Brasília, quanto fica hotel, não sei se vai ter hotel ou não. Às vezes é bate e volta, né? Mas o Marcelo tá falando aí que a Lidiane foi. E é verdade mesmo. Eu fiquei sabendo que três vereadores iam para Brasília e tal, e tal, e tal. E os três vereadores foram, então. Fontolã também já não sai de Brasília, né? Se Fontolã, precisava somar quanto Fontolã gastou para ir em Brasília, para ver quanto ele trouxe recurso aqui, que é capaz de empatar. Já fomos umas 10 vezes para Brasília também, faz quantos anos que Fontolã? Fontolã tá que nem Manzato lá de Capivari, lembra de Manzatão? Foi 10 anos vereador em Capivari, Fontolã também, né? Ele tem um eleitorado cativo, Fontolã. Foi para Brasília. Alô, Fontolã. Alô, Brasília. Em Brasília, 19 horas. Vereador Fontolã está em Brasília. Zé Alves foi para Brasília. E Lidiane foi para Brasília. Vamos ver o resultado disso. Eles mandam para mim aqui, viu? Ô, Marcelo, fala para Lidiane mandar para nós aqui o que foi conseguido lá da ida deles para Brasília. É ano eleitoral agora. Precisa falar o deputado. Quanto que o deputado deu. E tarará, piriri, pororó. Na verdade? Isso. Você imagine, Vicentinho é deputado federal, ele deu 5 milhões para a FAR. Você pensou se tivesse um vereador que ia para Brasília toda hora? Para buscar 5 milhões? Verdade, olha que coisa impressionante. Não tem nem quem trabalha para o Vicentinho aqui, eu acho. Nem sei quem pede voto para ele aí. É verdade. De qualquer forma, eu não esqueço de falar de vereador que ajuda mesmo, né? Vereador não, deputado. E vereador que vai para Brasília, pelo menos vai tentar lá buscar dinheiro para isso, para aquilo outro, para aquilo, blá, blá, blá, blá, blá. Tem bastante coisa para fazer, né? Bom dia, dona Claudete Toledo. Bom dia, Mira Mirosca. Chico. O pessoal gosta de você. Chamar eu você de Mirosca. Sim, Mirosca, Mira Mirosca, minha querida Mira Mirosca. Ai, ai, ai, abraço pra Mira Mirosca, viu? Ó, tem uns questionamentos aí, eu tava vendo da Guarda Municipal de Capivari, que questionando, tem muita gente analisando e já julgando e já condenando tudo aí. Ó, deixa o pessoal investigar administrativamente. O Vitão apareceu ontem falando aí meio que, não, porque eu quero ver, porque as imagens estão lá, é só abrir e ver quantas vezes quiser ver. Entendeu? O importante é que o comandante da guarda tome a sua atitude. Primeiro ele vai analisar tudo. Porque de repente, olha bem, de repente, o promotor público e as autoridades podem olhar para isso também. Entendeu? Porque as imagens são públicas. Agora, o que eu acho interessante é ou são as pessoas, né, escrevendo embaixo lá todas as suas opiniões, algumas delas absolutamente sem base. Todo ato tem que ter a inspeção administrativa e não tem que passar pano o Vitor Ricomini ou o presidente da guarda se o trabalho da guarda não foi efetivo, foi falho. Teve algum problema, e se teve, tem que dizer, e aqueles que atuaram de maneira errônea serem afastados.

0: registrado para reciclagem. Não precisa mandar embora. Tem que falar, você não pode fazer isso, você não pode fazer aquilo, porque não houve uma perda de vida, houve um excesso. Então isso vale para qualquer guarda, para o meu comentário, inclusive para a polícia militar, para todo mundo. Se há algum excesso, precisa ser julgado e visto. Porque toda ação tem uma reação. Entendeu? A truculência, às vezes, não é? E pelo que eu estou vendo hoje, não é fácil. Os policiais estão sendo desacatados à torto e direito. Não defendo o guarda municipal nesse momento. Eu quero que tudo seja visto aos olhos da justiça. Porque esse pessoal sai de manhã em casa, bota o revólver na cinta e sai para defender a sociedade. Eu tenho certeza que muitos, é uma tropa. Um ou outro desvio de conduta tem que ser analisado dessa maneira. Você não pode falar que a maçã da caixa que está estragada, ela não pode ser retirada e colocada uma outra e tal, e tal, e tal. E a caixa continua com as maçãs boas. Isso é o dever desse pessoal que trabalha no limite. E às vezes um policial está completamente estressado, precisando disso, daquilo. Hoje nós temos burnout, nós temos um monte de problemas psicológicos em funções operacionais. Não de função militar, por exemplo, como é uma guarda civil. Aquela que anda com o revólver na cinta, olhando para todos os lados para ver se não tem ninguém querendo dar tiro nele. Nós precisamos olhar, precisamos analisar. E antes das demandas impulsionadas pelo espírito defensivo da sociedade, aquele pessoal que não gosta de polícia, que não gosta de guarda, que não gosta de não sei o quê, colocando, esses caras são assim mesmo, eles querem mandar na cidade. Eu vi comentários lá que são dignos de questionamento. Gente que era para ser mais comedido e então esperar. Esperamos as autoridades uma resposta. E essa resposta não tem que vir assim, ele estava na função, não foi nada disso, tá lá, a imagem tá lá. Então, o excesso policial, guarda civil, polícia civil, militar, exército, aeronáutica, não interessa. Quem se exceder como funcionário público, não é verdade? Porque é funcionário público, se a polícia, quem for, eles são funcionários a serviço da segurança pública. Quem se exceder vai ter que se explicar. Mas antes eles têm que constatar que houve o excesso. Agora o povo vê lá as imagens e já sai atirando. Isso é um perigo na internet, né? Porque de alguma maneira você desprestigia uma corporação que tem prestado um bom serviço à população. Ou eu estou enganado? Todo mundo fala bem aí que a Guarda Civil de Capivari agora sim, nossa, civil, eles... Eu acho até que tem muita coisa para Capivari. É verdade. Mas eles têm feito um papel muito bom. Capivari tem sido copiado, tem gente que vem na guarda aí para ver como é que é. Eles têm lá barreira digital para ficar e tal. Vocês dizem que, né, uma hora ou outra um lá faz uma, dá uma escorregada ou bate no guarda-rei, tem que ver se foi realmente. Espero que, se aconteceu de verdade, esse policial seja, de certa forma, repreendido, punido, advertido, suspenso, sei lá quais são as normas e regras que devem haver e que sejam aplicadas. Agora, eu não me intrometo nessa discussão. Pego, vejo um vídeo na internet, que vem de uma câmera de uma casa, e sai pela internet. Esse vídeo deveria ser dirigido aos órgãos públicos, ou alguém, né, como o Ministério Público, pedindo, eu estou fazendo papel aqui do Ministério Público, eu quero explicações. Tanto da guarda, o comandante da guarda, como do prefeito. Eu quero explicações que sejam minimamente plausíveis. É isso que tem que acontecer, gente, com toda a sobriedade. Agora você pegar e meter o pé na guarda municipal de Capivari por causa de uma atitude lá, ou então, calma, esse negócio de generalizar aí é muito complicado. Ah, essa guarda o quê? Quando? Que dia? Quando? A hora? Se de um lado fala bem, do outro fala mal, a gente está vendo uma politização de gente que gosta e de que não gosta de determinadas coisas. Não é? É. Ana Maria, bom dia para você, Ana Maria Salim, minha amiga Paula, Lazinho Binato, a Marinês que faz o canudinho mais gostoso do Brasil, aquele canudinho para você comer com creme de palmito ou então com coco, com a cocadinha assim. 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Eu já vou falar já. Eu vou falar da Lucy, vou mandar um abraço para ela, que hoje ela não vem aqui. Lucy, você está de folga hoje, tá? Você já veio ontem. Agora você vai lá com Márcia e a turma toda aí. Um abraço para a família Waldman e para mais especialmente para a dona Márcia, minha amiga de escola, e a dona Lucy, a professora Lucy, que hoje não vai estar com, vai estar só o professor Getúlio. Quero mandar um abraço para dona Vera Carvalho, para Edna Miano e seu Toninho Fontolã. Quero. Vai lá o telefone, pegou a caneta? 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São ouvintes do programa que eu faço questão de falar. 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Se ela estiver cheia de serviço, ela não faz. É verdade. Então, não... Fala bom dia, Marlene.
1: Bom dia, Chico.
0: Bom dia. Nossa, foi rápido hoje, Marlene. Marlene, você fala daquele jeito mais gostoso, aquele jeito mais... lento.
1: Bom dia, Chico.
0: Opa, que isso, Marlene. Não gostei desse bom dia. Quero esse. Deixa eu ver se ela vai fazer o bom dia mais diferente aqui. Não gostei desse bom dia. Vamos ver.
1: Bom dia, Chico.
0: Marlene Rocha. Fala, Marlene.
1: Bom dia, Chico.
0: Cadê Marlene? Ai, Marlene. Eu gosto de você, viu? É verdade. Marlene Rocha, bom dia, Chico. Bom dia, Simone. Cadê Simone? Fala, Simone.
2: Bom dia, Chico, tudo bem com você? Espero que esteja. Um bom dia pra você, Chico.
0: Aê, fala de novo, mais lento, que eu aperto.
2: Bom dia, Chico, tudo bem com você?
0: Tudo.
2: Espero que esteja. Obrigado. Um bom dia pra você, Chico.
0: E pra você também, Marlene Rocha. Ah, não, pra Simone. Simone Santos.
1: Bom dia, Chico.
0: Bom dia. Agora eu gostei, Marlene. Bom dia, Chico. Tenha uma maravilhosa de quarta-feira, repleta de bênçãos e muita saúde e a graça de Deus. Muito bom dia, Sheila. Sheila, isso. Sheila Correia. e Miguel Damianes. Ê, lasqueira. Tem mais gente aqui, vai. Tem mais gente. Tem a Débora. Obrigado. Vai ser na mão agora. Débora. Livinho. Aí, Livinho. Rita Almeida. Obrigado. Rui Sanches. Mandar um abraço pro doutor Maurílio. Dona Divina. Quem mais que tá aqui? Wanda Campassi. Wanda Campassi, não me esquece. Ela sempre manda um alôzinho para nós.
3: Bom dia, Chico, tudo bem? Você gosta de ouvir um bom dia dos seus ouvintes, né? Ah, mas isso é muito bom, né?
0: É bom.
3: Então,
0: é bom.
3: Tô esperando você tocar minha música, viu? Ainda não ouvi, tá bom?
0: Eu vou
3: um
0: tocar.
3: Um beijo, fica com Deus. Aí eu ofereço pra
0: você. Eu acho que é Ave Maria.
3: Todos os seus ouvintes. É. E não coloca acelerado minha voz, hein?
0: Não, tá bem devagar sua voz. Pode tranquila, passou batidinho aqui. Só pra terminar hoje. Agora faltando 2 minutos para o Padre Manzotti. Hoje eu queria lembrar que, entre tantas comemorações, né, a gente tem o Dia Nacional da Mata Atlântica, o Dia do Profissional Liberal, o Dia do Serviço de Saúde. A todo mundo da saúde, o meu abraço. A todo mundo que está trabalhando em favor da saúde da população, o meu abraço. Dia do Serviço de Saúde. Tubarão, em Santa Catarina, faz aniversário. Caracaraí, em Roraima. Vocês acreditam que eu passei nesse município? Juro que eu passei nesse município. Tem São João do Baliza do lado, Caracaraí, e depois você segue e vai para Rio Branco. Em Caracaraí tem um lago maravilhoso, um dos maiores lagos do Brasil está em Caracaraí. Em Roraima, Chico Rebete passou na linha do Equador. Passei de carro na linha do Equador. Se vocês quiserem, eu tenho a foto para mostrar para vocês. Latitude 00000. A linha do Equador que divide o mundo na parte de baixo e a parte de cima. Linha do Equador, eu passei de carro lá em Roraima. Um abraço para todo mundo de Roraima, de Caracaraí, de Tabira, em Pernambuco também, que faz aniversário hoje. E hoje é o Dia Mundial dos Meios de Comunicação. Por isso, incluímos também o rádio, esse grande elo de ligação. Um abraço para Elane Teixeira, Maria do Carmo Teixeira, Dona Aparecida, também o nosso anjo Natália, todo mundo que está ouvindo a rádio nesse momento. E a rádio sai de Rafar, viaja quase 500 quilômetros e chega em Curitiba, porque lá está o Padre Reginaldo Manzotti e Experiência de Deus. Padre Manzotti. Bom dia, padre. Bom dia, Curitiba. Seja bem-vindo. Padre Manzotti, agora, aqui na Rádio Web.
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5: Louvado seja nosso Senhor Jesus Cristo. Para sempre seja louvado. É quarta-feira mariana. É Nossa Senhora. Nós a chamamos pelo título materno de Nossa Senhora do Carmo, madrinha da obra evangelizar, é preciso, mãe do Santo Escapulário, mãe, madrinha da obra evangelizar, é preciso, rogai por nós, Nossa Senhora, intercedei por nós, caminhando para as 1000 Ave Marias, queremos transmitir pelo YouTube, fique atento, filhos amados, hoje também, nós estamos no 9º dia da novena de Santa Rita de Cássia. 9º dia, a santa das causas impossíveis. Inclusive, falando sobre as 1000 Ave Marias, ainda é tempo de você ligar. 0800-410-6060, 41-3221-6060. Vai ter um livro de Nossa Senhora com os nomes do mês inteiro, mesmo aqueles que eu levei a Nossa Senhora de Fátima, eles estarão nas 1000 Ave Marias. Olha que bênção, hein? Olha que bênção. Minha saudação a todos que acompanham pela Rádio Evangelizar, de onde tudo começa. As rádios irmãs, cujos nomes cito neste momento.
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5: 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Envolvidos em Nossa Senhora, vamos fazer o sinal da cruz. Faça comigo, não importa onde você esteja, não tenha vergonha. Em nome do Pai, não, mas se nenhum sacristão fez, pelo amor de Deus, em nome do Pai, do Filho, do Espírito Santo. Amém. O texto de hoje, você já tem que compreendê-lo na perspectiva do que celebraremos no domingo. A Santíssima Trindade. Naquele tempo, os discípulos estavam a caminho subindo para Jerusalém. Jesus ia à frente. Os discípulos estavam espantados e aqueles que iam atrás estavam com medo. Por quê? Por que, Padre? Porque Jerusalém seria o lugar da grande prova. Jerusalém seria o lugar onde Jesus teria que mostrar total, absoluta obediência a Deus. E sabemos que não é o que ele desejava, mas era a traição, a condenação e a morte de cruz. Eles estavam com medo. Jesus chamou os 12 à parte e começou a dizer-lhes o que estava para acontecer com ele. Eis que estamos, disse Jesus, subindo a Jerusalém, e o Filho do Homem vai ser entregue aos sumos sacerdotes, aos doutores da lei. Eles o condenarão à morte e entregarão aos pagãos. Vão zombar dele, cuspir nele, vão torturá-lo e matá-lo. Depois de 3 dias, ele ressuscitará. Tiago e João, filhos de Zebedeu, foram a Jesus e disseram: Mestre, queremos que faça uma coisa para nós que vamos pedir. Ele perguntou: o que queres que eu vos faça? Eles responderam: veja a contradição. Deixa-nos sentar um à direita, outro à esquerda. Quando estiveres na tua glória, Jesus lhe disse: vós não sabeis o que pedis, por acaso podeis beber do cálice que eu vou beber? Podeis ser batizado com o batismo que eu vou ser batizado? Eles responderam: podemos. E ele lhes disse: vós bebereis o cálice que eu devo beber e sereis batizado com o batismo. Ele estava falando da morte. Mas não depende de mim conceder o lugar à direita ou à esquerda. É para aquele a que foi reservado. O Filho do Homem não veio para ser servido, mas para servir e dar a sua vida para a salvação do mundo. Nossa Senhora, 2 pontos hoje me levam à oração. O primeiro, o medo. Tira o medo, Nossa Senhora. Tira o medo. Você tem medo de quê? Vou perguntar de novo. Você tem medo do que? Da vida? Medo da solidão? É. Medo da morte? O que te causa medo hoje? Então, lá no fundo, eu quero ser curado deste medo, Jesus. Eu também tenho meus medos. Ah, como os tenho. Sou humano. Nossa Senhora, peça a teu Filho a cura desses meus medos. Medos reais, medos fictícios. Você tem medo? Peça. Segundo ponto que me vem hoje pela leitura orante. Nossa Senhora, me ajude a ocupar o teu lugar. O teu lugar. O lugar do serviço. E não querer escolher lugares melhores. Que eu possa servir como serviste a Deus. E como o próprio Cristo falou: o Filho do Homem não veio para ser servido, mas para servir. São 2 coisas que me pegam neste evangelho de hoje. Cure o medo. E cure-se, Senhor, a vanglória, a soberba, o querer escolher os melhores lugares. Nossa Senhora, eu quero ser curado. Peça, peça agora, clame. Nossa Senhora, eu quero ser curado. Nossa Senhora, eu preciso ser curado. Inclua se você está passando por uma enfermidade física. Se você está doente, fibromialgia, dores no estômago, você que está com essa perna inflamada, essa perna que está grossa, chega a estar inchada, essa ferida que não cura, não cicatriza, eu quero ser curado. Nossa Senhora, eu não mereço, mas intercede por mim. Eu quero ser curado, Nossa Senhora. Essa dor do estômago que eu não sei a causa. Este problema que está nas minhas trompas, uma endometriose. Esse nódulo que foi descoberto no meu seio. Que seja apenas um nódulo e nada mais. Eu quero ser curado. Vai dizendo, vai clamando, Nossa Senhora está intercedendo por nós a Jesus. Nossa Senhora está intercedendo por nós ao Senhor Jesus Cristo. Eu quero ser curado. Hoje, fica no horizonte do nosso programa, medo e serviço. O Senhor vai curar. Nós só estamos começando, nós temos o 9º dia de Santa Rita de Cássia. E nós temos a leitura orante de Jó. Você vai perder essa novela que está batendo recorde de audiência? Eu volto já. Volte comigo.
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8: Hora certa.
9: 10 horas e 10 minutos.
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Do livro saiu essa música. 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

0: 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A fé não é a ausência da dor, é saber onde ancorar. Decore essa música, nós vamos cantá-la muito. Pede para as rádios irmãs, faça isso por mim. Diga lá, ó, toca música inabalável, toca música inabalável. A fé em Deus é inabalável.
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0: 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O segundo recadinho, pode deixar, sacristão, é que está chegando as 1000 Ave Marias. Foram duas grandes campanhas esse mês. Gente do céu, todas as intenções eu levei lá na Ermida. Levei todas as intenções. Mas você sabe que paralelamente, essas intenções também foram colocadas num livro. E todas as intenções que ainda forem apresentadas serão acrescidas neste livro, que serão apresentadas nas 1000 Ave Marias. Fiquem muito felizes com a iniciativa. Louvado seja Deus. Então fique atento que vai ter teremos as 1000 Ave Marias transmitida pelo YouTube. Sempre eu transmito pelo YouTube Padre Manzotti, as 1000 Ave Marias. Não esqueça disso, não esqueça disso. Filha de Deus, que a paz de Jesus esteja com você.
2: Bom dia, Padre.
0: Deus abençoe, minha filha. De que parte do Brasil você fala?
2: De algum lugar do Rio Grande do Sul.
0: Tá, de algum lugar do Rio Grande do Sul. Pediu anonimato, o que está acontecendo?
2: Padre, eu gostaria de pedir oração e um aconselhamento.
0: Então vamos lá. Comece pelo pedido de oração.
2: Eu gostaria de pedir oração pela minha família, meus filhos.
0: Tá.
2: Pela minha vida financeira e pela vida financeira da minha filha.
0: Tá. E é só a vida financeira ou estão tendo outros problemas?
2: Não é a vida financeira, padre.
0: Tá bom. E o aconselhamento, minha filha?
2: É assim, padre. Eu tenho uma filha de 22 anos. Ela já é casada.
0: Tá.
2: Meus filhos, entendeu? E ela se enfiou em dívida, padre. Muitas dívidas. E até certo momento, eu estava ajudando a pagar. Estava desempregada, né? Eu não tenho mais condição.
0: Meu Deus, tá difícil, tá picotando. Tá, ela fez dívidas e não tá conseguindo pagar, é isso?
2: É, e eu... A gente deu a pagar, sabe?
0: Tá, agora...
2: Eu descobri dessa dívida.
0: É.
2: Eu ainda tenho a pagar, só que agora eu não tô.
0: Sim, você não tá trabalhando agora. Eu tô tentando pegar o que eu posso, filho, e aí?
2: E aí eu não tô conseguindo pagar para as pessoas que ela ganha.
0: Certo.
2: Entendeu?
0: E qual o seu pedido de aconselhamento?
2: Não, sim, padre. Se eu deixo ela continuar a viver a vida dela e esquecer, ou se eu continuo a trabalhar para pagar essas dívidas, porque são muitas, padre.
0: Filha, vamos então retornar um pouco. Que tipo de dívidas que ela fez? Dívidas do quê?
2: Sim, padre.
0: Hã?
2: Ela pega cartão emprestado e compra.
0: Compra o quê?
2: Padre, dentro de casa, eu não vejo nada, padre. Eu não vejo. É assim. Eu não sei onde dizer assim, onde é que ela está enfiando esse dinheiro.
0: Entendi.
2: Entendeu?
0: Entendi. Então veja, é uma compulsão. A sua filha é doente. Ela é compulsiva. Ela, uhum. Ela pega cartão de quem?
2: Olha, no começo, ela me pedia, mãe, essa minha tia, o cartão, eu pedia. E aí eu não procurava saber o que ela estava comprando.
0: Então, filha, você já tem que cortar o mal pela raiz. Você vai, por causa da dificuldade de eu te ouvir, eu vou ter que intervir mais rápido. Você vai chegar para ela e falar, filha, chega. Você vai chegar para ela e falar, chega, eu não vou te emprestar cartão, Você tem 22 anos, você já é casada. E você, filha, avisar toda a tua família. Você tem esse direito de dizer, não empreste o cartão para fulana. Se vocês emprestarem, eu não serei responsável pela dívida. Você escutou?
2: Escutei, padre.
0: Vou falar de novo. Você vai chegar para ela e falar, chega!
2: Certo. Então, padre.
0: Não, espera, não terminei. E aí você vai ligar para toda a tua família e vai dizer, não empreste cartão. E se tiver alguma amiga também, não empreste. Porque a partir de agora, o que vocês emprestarem, eu não sou responsável. Agora, o que eu falei que eu não tinha terminado, que você não pode abandonar a tua filha. Você vai ter que renegociar, ajudá-la a sair desse poço. Só que com os pingos nos is, dizendo, olha filha, é a última vez que eu estou te ajudando. Você vai procurar um psicólogo, porque você tem a compulsão. Falei com o padre, isso é compulsão de compra. Ainda mais se você não vê onde ela gasta. Sabe Deus onde é isso. Não sei se você não vai se surpreender que esse gasto seja com vício de jogo.
2: Entendi, padre.
0: Pode ser com o famoso jogo, não vou dizer o nome, que eu não ganho nada para falar mal, mas nem que ganhasse, não falaria. Mas se não é jogo, jogo pela internet. Só que você tem que chamar ela, ela não tem marido?
2: Tem.
0: E o marido dela o quê? Um salame, não faz nada?
2: Não sei, padre, não conversa, não fala.
0: Mas para pedir dinheiro vai. Você tem que chamar ele também. Pera aí, meu filho. Você casou, você também é responsável por ela. Não sei se você está entendendo. Filha, não leva tua filha e teu genro nas costas, não. Estão se fazendo de tonto. Estão abusando da tua boa vontade, filha.
2: Entendi, padre. Padre, tem outra situação que eu estou passando também, muito grave.
0: O que que é?
2: Padre, eu saí para cuidar da minha mãe. E fiquei cuidando dela até ela vir a falecer. Fiquei 8 anos distante da minha casa, né? Saí da casa para cuidar da minha mãe em outra cidade.
0: Oh, meu Deus, agora piorou de novo.
2: Aí, eu não sei, eu não tenho mais direito da casa e padre.
0: Filha, Deus não me instituiu, vou responder o que Jesus disse sobre a questão da herança da casa. Só que vou lhe dizer uma coisa, todos têm direitos iguais. E não adianta, se você cuidou da sua mãe, cuidou, fez o que pôde, fez, que tenha, faça por gratuidade. Além disso, você só vai ter briga com os teus irmãos. Se é que eu entendi
2: não,
0: o que você...
2: Não, padre, o meu filho.
0: Hã?
2: É meu filho.
0: Ele pegou tua casa? Se imponha, minha filha. Mas mulher de Deus, estão te usufruindo, colocaram uma gancanga nas tuas costas. Bota esse rapaz para trabalhar e vai arrumar um emprego e arrumar uma casa para ele morar, meu Deus do céu. Se ele tem casa, mas minha filha, chame, denuncia. Quantos anos você tem?
2: Eu?
0: É. 55. Denuncia, você está sendo ludibriada. Você escutou o que eu estou falando? Mas como é que uma mãe vai denunciar um filho? Filha, quem não é pelo amor é pela dor.
2: Ele disse que é o pai, deu a parte dele, sabe?
0: Ah, mas isso é depois que você morrer, minha filha. Depois que você morrer em vida, não pode querer repartir, não. Você está viva ainda. Ó, fica com a Ana, tá muito ruim, a equipe vai ligar pra você, mas os que eu falei tá falado. Não tira uma vírgula. A equipe vai ligar pra você pra te orientar melhor. Eu volto já, volte comigo.
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0: Querido filho e filha, nós vamos para a leitura orante de Jó e a resposta de Jó ao amigo Bildade. Mas antes, não posso deixar de dizer, nós estamos no mês de maio. Por favor, eu te peço, ajude no Livro Ouro. Ajude. Nós estamos precisando, gente. Esse mês, ele está atípico. Ah, porque chegou no final, já não vai ajudar mais. Não, é agora que a gente precisa. Nós estamos na 17ª parcela. Entre no site agora. Eu te peço, no mês de Nossa Senhora, caminhando para as mil Ave Marias, faça a situação, livrouro.com.br, livrouro.com.br. Escolha um valor. Reúnem o seu grupo, que tem grupo da Capelinha de Nossa Senhora, Capelinha de Jesus das Santas Chagas, sua família. Ajude nesse último suspiro, gente. Vamos, a gente precisa de ajuda. Escolhe o seu valor, vai lá, coloca o nome. E seja da tua família, de uma graça recebida, a ser recebida. Por exemplo, eu vejo ali a Vilânia Maria Jales, de Mossoró, Rio Grande do Norte, Sapucaia do Sul, Rio Grande do Sul. Também estou vendo um filho de Deus em São José dos Pinhais, Josiane Aparecida, de Mandirituba, Paraná, filho de Deus, Rio Grande, Fazenda Rio Grande, Curitiba. Por favor, faça a sua doação na 17ª parcela. Vamos, vamos com firmeza até o fim. Por favor, até o fim. Filhos queridos, vamos à leitura orante. Chegou a hora. Eu tô muito... Você tá gostando de Jó? Vai lá. 41-3221-6060. Bíblia aberta. Cartilha de oração.
1: Senhor, já faz tempo que lanço.
0: Hoje, capítulo 19, Senhor, versículo 1.
1: E que nada...
0: A resposta de Jó a um dos amigos chamado Bildade. Versículo 1, 2. Então, em resposta, Jó diz: olha a imagem, essa inusitada. Três amigos e Jó ali. Até quando vocês vão ficar me atormentando? Ferindo com suas palavras? Porque você percebe que eles não estão dão arrego. Jó, você pecou. Não, não pequei. Teu filho e teus filhos pecaram. Não, não pequei. Fica quieto, Jó. Cala a boca, Jó. Você pecou. Mas que maledetos. Versículo 3. Vocês já me insultaram várias vezes. Será que não se envergonham de me tratar tão mal? Agora veja o raciocínio de Jó, é verdade. Mesmo que eu fosse culpado, será que o meu erro prejudica vocês? Vou com outra cor. Mesmo que eu fosse culpado, será que o meu erro prejudica vocês? Aqui eu lembrei da prostituta caída na praça, querendo tacarem-lhe pedras. Quem tem pecado, quem não tem pecado, atire a primeira pedra. Versículo 5. Se vocês pensam que são melhores do que eu e acham que a minha desgraça prova que sou culpado, pois fiquem sabendo. Versículo 6. Escute isso, gente. Escute. Que Deus foi injusto comigo. Que coragem. Foi ele que armou uma armadilha para me pegar. Nossa, padre, ele blasfemou. Não, ele não blasfemou. Ele dialogou com Deus. Ele questionou Deus, mas não blasfemou. É diferente. Versículo 7. Eu protesto contra a sua violência, violência de Deus, mas ninguém me ouve. Eu peço ajuda, porém não existe justiça. Rezar é isso. Rezar é falar sinceramente com Deus. versículo 25, pois eu sei que o meu Senhor vive, e no fim ele virá me defender aqui na terra. Atenção, atenção, depois de tudo que Jó passou, ele até, eu sei que você ficou pasmo quando ele disse no versículo 6, vou repetir de novo, preste atenção, pelo amor de Deus, abaixa esse fogo, pelo amor de Deus, para com esse barulheiro aí, guarda esse WhatsApp, mas que coisa! Pois fiquem sabendo que Deus foi injusto comigo. Foi ele quem armou uma armadilha para me pegar. Eu protesto contra a sua violência, violência de Deus. Mas ninguém me ouve. Eu peço ajuda, porém não existe justiça. Se você for um pouquinho mais, eu vou para dar o contraste depois. Versículo 8. Deus fechou o meu caminho com um muro. Jó não mede palavras, ele tem consciência, mas ele não blasfema. Olha o versículo 8 que eu tinha pulado, porque quando eu pulo não é, é para você continuar lendo. Deus fechou o meu caminho com um muro, de modo que eu não consigo passar. Ele cobriu de escuridão os meus caminhos. Deus tirou a minha riqueza, destruiu minha boa fama que eu tinha. Olha como ele fala com Deus com veemência. Ele me atacou de todos os lados até acabar comigo. Arrancou-me pelas raízes a minha esperança. A sua ira contra mim queimou como fogo. Ele me tratou como se eu fosse um inimigo. Ele me atacou com desgraças, como se fossem tropas. Elas cavaram trincheiras e acamparam de volta na minha casa. Deus fez, versículo 13, me permita um pouco mais hoje, fez com que meus irmãos me abandonassem. Os meus amigos não lembram mais de mim. Depois você continua a leitura, mas veja o desfecho de quem tem fé. Eu sei que o meu defensor vive. Deus. No fim, ele virá me defender aqui na terra. Mesmo que a minha pele seja toda comida pela doença, ele tinha lepra, ainda neste corpo eu verei a Deus. Um dos textos mais lindos de Jó, viu, gente? Faça como eu. Faça como eu, grife aqui. Pois eu sei que o meu defensor vive. E no fim, ele virá me defender aqui na terra. Mesmo que a minha pele seja toda comida pela doença, ainda neste corpo, eu verei a Deus. Grave esta palavra, que daqui para frente eu verei a Deus. Grave, é isso que ele deseja. Eu o verei com os meus olhos. Os meus olhos o verão. Ele não será um estranho para mim. E desejo tanto que isso aconteça. Eu volto rezando isso. O que deseja Jó? Ver Deus. Eu volto já, volte rezando.
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3: Hora certa. 10:41.
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4: Eu quero ver a Deus. Ainda nesta vida. Eu não quero, vou lhe dar uma deixa. Ouvir falar de Deus. Eu quero ver. Moisés ouviu falar de Deus, mas na sarça ardente ele viu Deus. Jó, ouvi falar de Deus. Discípulos de Emaús, ouviu falar de Jesus. Depois viu Jesus ao partir o pão. Por favor, hoje, obrigatoriamente, no livro Inabalável, complete essa meditação na página 86. Eu até cito o que acabei de ler. Aqui, abro um parênteses para ressaltar algo profundamente comovente. A fé de Jó é uma das expressões corajosas da confiança humana em Deus. Mesmo no meio da dor e ao silêncio de Deus, ele declarou com firmeza: eu sei que o meu Redentor vive e que por fim se levantará sobre o pó. Continue a leitura depois. página 86. Eu ando muito emotivo, porque eu estou realmente emotivo agora e arrepiado. Jó tem me causado isso. Não sei você, mas será que nós

0: em lá. Leitura Orante, no YouTube Padre Manzotti, às 20 horas é colocado. Esses dias eu estava no aeroporto, estava fazendo hora, porque tem que esperar. Uma senhora chegou e disse: padre, eu não acompanho seu programa, mas todos os dias, à noite, eu medito a palavra com a leitura orante que o senhor faz. Está aí, testemunhos. Amoleceu meu coração agora hoje, hein? Maria de Fátima, que a paz de Jesus esteja com você, Maria de Fátima.
1: Bom dia, padre.
0: Bom dia, Deus abençoe. Você fala de onde, Maria de Fátima?
1: Eu falo de Natal, Rio Grande do Norte.
0: Meu abraço. E como você me acompanha ali?
1: Eu acompanho pelo rádio e pela TV.
0: Ali, TV Evangelizar, canal 16.1, tô assinando aí para todo o povo do Rio Grande do Norte e também pela Rádio 98. Diga, Maria de Fátima, o tempo é seu.
1: Ô padre, é que ultimamente eu venho enfrentando uma batalha espiritual muito grande, sabe?
0: Qual que é a batalha, filha?
1: A minha batalha é que minhas portas fechadas de emprego, eu era uma pessoa que eu trabalhava. E de um tempo pra cá, acabou-se. Ninguém consegue me ajudar.
0: Entendo.
1: Ninguém consegue me indicar. Não consigo arrumar um emprego e é isso, só isso.
0: Então, quantos anos você tem?
1: 50.
0: Filha,
1: faz 4 anos
0: eu
1: já.
0: Eu sei, filha. Infelizmente, eu não vou dizer, isso não é só pra te agradar, não. Infelizmente, depois dos 40... quem está empregado está, quem não está é muito difícil. Eu conheço muitas pessoas que estão anos sofrendo sem o emprego por causa da idade. Mas isso não justifica, Maria, não justifica.
1: Não, porque tem cooperativas, né, que agora em hospitais é tudo em cooperativa. Eu sou da área de saúde.
0: Então, mas
1: aí,
0: vamos...
1: fala. Em cooperativa não tem isso não, sabe?
0: Eu entendi, mas vamos rezar então agora. Você falou, é só isso. Não é só isso, é muito, né?
1: É, eu ultimamente, há um ano atrás, eu deixei de fumar, deixei de beber, me entreguei. Eu tive uma experiência com Deus.
0: Isso. E essa experiência...
1: estava no caminho.
0: E essa experiência que te mantém de pé, não é?
1: É, mas que às vezes... faz
0: me
1: para ir para outro lado, sabe?
0: Não, aí não. Que outro lado que existe sem Deus, filho? Diga para mim.
1: Porque esse desmanche de alguma coisa que fizeram para mim.
0: Ô filha, pare. Você é uma mulher, você é católica?
1: Sim, sou católica.
0: Você comunga?
1: Estou na igreja católica, eu vou até...
0: Então, filha, não fale mais essa besteira, não. Mas você vai rezar comigo agora.
1: Tá,
0: Senhor
1: bom.
0: Jesus.
1: Senhor Jesus.
0: Pelas tuas santas chagas.
1: Pelas tuas santas chagas.
0: Dolorosas e gloriosas.
1: Dolorosas e gloriosas.
0: Afaste para longe.
1: Afaste para longe.
0: Todas as ciladas do inimigo.
1: Todas as ciladas do inimigo.
0: Toda a artimanha do mal.
1: Toda a artimanha do mal.
0: Para me tirar do teu caminho, Deus.
1: Para me tirar do teu caminho, Deus.
0: Deus.
1: Deus.
0: Afaste para longe.
1: Afaste para longe.
0: Estes pensamentos negativos.
1: Estes pensamentos negativos.
0: Por intercessão de São José.
1: Por intercessão de São José.
0: Abra as portas de um emprego.
1: Abra as portas de um emprego.
0: São José.
1: São José.
0: Rogue a teu filho Jesus.
1: Rogue a teu filho Jesus.
0: Que eu consiga trabalhar.
1: Que eu consiga trabalhar.
0: Eu não estou colocando à prova a minha fé.
1: Eu não estou colocando à prova.
0: Eu creio, Jesus.
1: Eu creio, Jesus.
0: Se houver qualquer desejo mal contra mim.
1: Se houver qualquer desejo mal contra mim.
0: Eu renuncio.
1: Eu renuncio.
0: Em teu nome.
1: Em teu nome.
0: São José.
1: São José.
0: Dai-me a graça de um emprego.
1: Dai-me a graça de um emprego.
0: Eu não peço riqueza nem...

0: luxo.
1: Eu não peço riqueza nem luxo.
0: A graça de poder me sustentar.
1: A graça de poder me sustentar.
0: E minha família.
1: E minha família.
0: Amém.
1: Amém.
0: Maria de Fátima, não recue. Escutou? Esse teu nome não é por acaso. Você é Maria de Fátima, duas vezes Maria.
1: Sim.
0: Para com esses pensamentos, mulher. Você vai ligar ainda, eu vou gravar o teu nome, dizendo que a São José rogou, São José providenciou. Eu vou para o intervalo, Maria de Fátima de Natal, canal 16.1. Rádio 98 FM Felinto Rodrigues, Rádio 87.9 aqui no Neto, Rural FM Vanildo da Silva, Obra de Maria, Dom João Santos Cardoso de Natal. Eu volto já, volte comigo.

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3: Se perguntou, talvez me perguntasse, o que são aquelas fotos? O testemunho era outro. São fotos da família pedindo, peço que coloque junto a Santa Chagas. Minha filha que passou por uma cirurgia, que também é meu milagre. E padre, esta é minha família. Filhos, marido, Wellington, mandou a foto da família. Onde que vão todos os pedidos de oração? Sabe para onde vão? Para um lugar de intenções que fica no Santuário de Nossa Senhora de Guadalupe, Jesus das Santas Chagas. Missas são celebradas, agora as mil ave-marias. Muitas intenções eu levei lá. Vocês têm aí a imagem de onde eu levei muitos pedidos, na cova da Iria, lá em Fátima. Levei lá todos os pedidos que vocês mandaram. Filhos amados, isso, sacristão. Você deve ter escutado a semana, ou melhor, o mês inteiro essa música. E lá na cova da Iria, eu rezei uma missa na intenção. Como se não bastasse isso. Muito obrigado, equipe. Todas as intenções serão levadas para as mil ave-marias. Hoje é o nono dia da novena, reze comigo. Ó poderosa e gloriosa Santa Rita de Cássia, santa das causas impossíveis, rezemos o nono dia.
4: Postiça rosa preferida, ó Santa Rita de Jesus.
3: Ó poderosa e gloriosa Santa Rita, chamada Santa das Causas Impossíveis, advogada dos casos desesperados, auxiliadora da última hora, refúgio e abrigo da dor que arrasta para o abismo do pecado e da desesperança, com toda a confiança em vosso poder, junto ao coração sagrado de Jesus, a vós recorro neste caso difícil e imprevisto que dolorosamente oprime o meu coração. Diga lá o que oprime teu coração. É o nono dia, acredite ainda. Ainda não terminou, até meia-noite, ainda não terminou. Obtenha a graça que desejo, pois sendo-me a necessário, eu a quero. Apresentada por vós, Santa Rita de Cássia, a minha oração, o meu pedido, por vós, que sois tão amada por Deus, certamente serei atendido. Dizei a nosso Senhor que me valerei desta graça para melhorar a minha vida, os meus costumes, e para cantar na terra e no céu a divina misericórdia. Santa Rita das causas impossíveis, rogai por nós. Santa Rita das causas impossíveis, rogai por nós. E pela terceira vez, até meia-noite ainda é novena. Santa Rita das causas impossíveis, rogai por nós. Senhor Deus de bondade e misericórdia, nós te louvamos e agradecemos por todas as graças que já foram derramadas, mas aquelas que ainda não vieram, que venham. Nós pedimos, Senhor, abençoai os enfermos que estão nos hospitais, nas UTIs, nas enfermarias ou dentro de casa. Abençoai, dai paciência e serenidade aos cuidadores. Abençoai os médicos, enfermeiros, os familiares dos doentes. Abençoai, Senhor, a água, a roupa dos enfermos, as fotos de família. por intercessão de Nossa Senhora do Carmo, São Pio de Pietrelcina, nos méritos das santas chagas, em nome do Pai, do Filho, do Espírito Santo, amém. E eu me despeço com o clipe pelas mãos de Maria. Evangelizar é preciso. Não.

0: de Mari.
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5: 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Hora certa.
6: 11:03.
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0: Olá, meus amados e minhas amadas, bom dia! A partir de agora vocês ouvem pelas ondas da Rádio RFM aqui da cidade de Rafar, São Paulo, o programa Humanidade Nova, Deus mais perto de você. E hoje é quarta-feira. Um bom dia carinhoso aí a todos vocês nesta quarta-feira. Eu quero falar aqui dos meus bons dias que sempre dou aqui no programa, né? Bom dia, José Aparecido, motorista da MM Souza. Bom dia, Natan. Bom dia, Júlia. Bom dia, Chico Rebete. Bom dia, Davilson do Cinema. Bom dia, Jorge Stanislau. Bom dia, Marli Machado. Bom dia, Maria do Socorro. Bom dia, professora Lucy Waldman. Bom dia, Marco Antônio Brigatti. Bom dia, Fernando Cardoso. Bom dia, Sandro. Bom dia, Cíntia. Bom dia, Márcio Diório. Eles que, com o Gabriel e o Léo, apresentam o programa do sábado. Bom dia, Mazola. Bom dia, Bernadette, proprietária da Livraria Sagrado Coração de Jesus e colaboradora do programa Humanidade Nova. Bom dia, Júnior Pacheco, proprietário da Plasticap e também colaborador do programa Humanidade Nova. Bom dia, Jonas Barbosa. Bom dia, Gabriel Ortolani Cesário. Bom dia, Leila Amar. Bom dia, Viviane Garcia. Bom dia, Lerci Luiz da Silva. Eu queria dizer para vocês que eu estou muito feliz hoje. E vou dizer para vocês o motivo da minha felicidade. Nós temos gente nova na equipe do programa Humanidade Nova. E eu estou muito feliz com isso. Espero que essa pessoa, primeiro, seja bem-vinda. Em segundo, que ela fique. Que ela possa estar aqui conosco todas as quartas-feiras apresentando o programa Humanidade Nova. Vocês nem imaginam quem está aqui, né? A gente não falou e vou dizer para vocês quem está aqui conosco hoje. Eliana Domeneghetti, bom dia!
1: Bom dia a todos os ouvintes do programa Humanidade Nova, da cidade de Rafar, da Rádio R. Deus abençoe grandemente o dia de vocês.
0: Em primeiro lugar, eu queria dizer seja bem-vinda e espero que você permaneça aqui conosco apresentando o programa Humanidade Nova. Você vai ter a oportunidade, Eliana, de levar as palavras de Jesus às pessoas de Rafar, Capivari e de toda a região onde a Rádio R alcança. E hoje, pela internet, a Rádio R vai para o mundo todo. Se uma pessoa quiser ouvir o programa Humanidade Nova no Japão, ela ouve, na França, na Inglaterra, onde é só ela saber que existe e ela sintonizar, ela vai ouvir. Então, seja bem-vinda.
1: Obrigada.
0: E daqui a pouquinho a gente vai para iniciar o programa com a primeira leitura. Só um minutinho.

0: Então agora nós vamos para a primeira leitura desta quarta-feira. E a primeira leitura de hoje, ela é tirada da primeira carta de São Pedro, capítulo 1, versículos do 18 ao 25. Prestem muita atenção nesta primeira leitura, que será feita agora por Eliana Domeneghetti.
1: Leitura da primeira carta de São Pedro. Caríssimos, sabeis que fostes resgatado da vida fútil, herdada de vossos pais, não por meio de coisas perecíveis, como a prata ou o ouro, mas pelo precioso sangue de Cristo, como de um cordeiro sem mancha nem defeito. Antes da criação do mundo, ele foi destinado para isso, e neste final dos tempos, ele apareceu, por amor de vós. Por ele é que alcançaste a fé em Deus. Deus o ressuscitou dos mortos e lhe deu a glória, e assim a vossa fé e esperança estão em Deus. Pela obediência à verdade, purificaste as vossas almas para praticar um amor fraterno sem fingimento. Amai-vos, pois, uns aos outros, de coração e com ardor. Nascestes de novo, não de uma semente corruptível, mas incorruptível, mediante a palavra de Deus, viva e permanente. Com efeito, toda a carne é como erva, e toda a sua glória como a flor da erva. Secou-se a erva, caiu a sua flor, mas a palavra do Senhor permanece para sempre. Ora, esta palavra é a que vos anunciada no Evangelho. Palavra do Senhor.
0: Graças a Deus. Meus amigos, minhas amigas, vamos fazer um comentário a respeito desta primeira leitura que Eliana Domeneghetti acaba de fazer. Linda essa primeira leitura, né? Porque ela diz para nós que nós fomos resgatados. É isso mesmo, gente. Mas por que nós fomos resgatados? Do quê? Nós fomos resgatados do pecado, através de Jesus. Então, aqui está dizendo o seguinte: nós não podemos mais viver uma vida fútil, né? Como que era a vida dos nossos pais. Porque nós fomos resgatados não por meio de coisas perecíveis, como a prata ou o ouro. Mas sabe por que nós fomos resgatados? Pelo sangue de Cristo. Se você um dia parar na sua casa, estiver sentadinha lá no seu sofá, meditando, qual é o meu valor? Uma pergunta comum de que a gente pode fazer para nós mesmos, né? Qual é o meu valor? Eu posso falar isso, né? Deus, qual é o meu valor? A Eliana Domeneghetti pode sentar na sala da casa dela, naquele momento que ela está só, e ela pode dizer: Deus, qual é o meu valor? E aí, a grande resposta para nós é que nós fomos resgatados pelo sangue, pelo preciosíssimo sangue de Cristo. Que coisa linda, né? Esse é o nosso resgate. Vale mais que o ouro, vale mais do que a prata, vale mais do que qualquer bem material deste mundo. É o nosso resgate. Jesus veio nos resgatar, perdoar os nossos pecados, nos dar a vida eterna. Aliás, nunca perguntou se eu um dia iria amá-lo. Ele me amou primeiro, a todos nós, amou toda a humanidade, indistintamente. E olha, ele purificou nossas almas com grande amor, porque Deus, ele é a verdade, ele é o caminho, ele é a vida. Então, achei lindo esse final. Desde a hora que você está fazendo o treinamento lá, Eliana, que eu achei lindo isso aqui, ó. Bom dia, Davilson. Gostei disso, que desde que você leu lá na sala, né? Esse final é tão lindo, ó. Toda carne é como erva. Olha que bonito isso. E toda a sua glória como a flor da erva. Secou-se a erva, cai a sua flor. Mas tem um mas aí que é importante, ó. Seca a erva, cai a flor, mas a palavra do Senhor permanece para sempre. Eu me lembro de um sacerdote que tinha lá na Igreja Matriz São João Batista, o padre Laim, e ele falava: as flores murcham, as velas se apagam, mas a oração Deus recolhe. A oração mais importante que a flor e que as velas. E olha o final aqui, ó. É o que você está fazendo aqui hoje, Eliana do Beneghetti. Ora, esta palavra é a que vos foi anunciada no Evangelho. E o que é que nós estamos pregando aqui no programa Humanidade Nova? O Evangelho. Não é isso? O Evangelho de Jesus Cristo. Nós estamos cumprindo a nossa missão. Hoje no ônibus encontrei uma ouvinte nossa de todos os dias, a Bene Abel. Nossa, Bene Abel, um abraço para você, um abraço carinhoso. Eu quero dar esse abraço muito grande em você. E eu quero oferecer para você, Bene Abel, uma canção muito bonita, mas essa canção eu quero oferecer para Eliana do Meneghetti, porque ela gosta demais dessa canção. E ela sabe do que eu estou falando. O nome dessa canção é Força e Vitória. O que ela está precisando, de força e de vitória na doença dela. Todos nós, né, precisamos diariamente de força e vitória. Quem canta é o padre Marcelo Rossi, mas ele vai cantar juntamente com o Belo. Ele e o Belo vão cantar juntos, né? Então vai para você, Bene Abel, e para você, Eliana do Meneghetti, que ama essa canção. 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

E agora no programa Humanidade Nova, os aniversariantes desta quarta-feira. Hoje, acerte seu calendário aí. Hoje é dia 27 de maio de 2026. Fazem aniversário hoje: Elis Cristina Vicentim, Laís Valéria Fritz e a Rita Cancian. Vamos repetir então rapidinho os aniversariantes desta quarta-feira: Elis Cristina Vicentim, Laís Valéria Fritz e Rita Cancian. A você, Elis, a você, Laís, a você, Rita, eu quero desejar os parabéns, muitas felicidades, que Deus abençoe não apenas vocês, mas que Deus abençoe também todos os seus familiares. Eu quero lembrar aqui os aniversariantes que não estão na nossa lista, mas que hoje completam mais um ano de vida, mais um ano de feliz união. Sintam-se todos abraçados pela equipe do programa Humanidade Nova. Daqui a pouquinho eu volto com Gente que Ouve

0: E agora aquele momento gostoso no programa Humanidade Nova. Momento que eu gosto demais. Falar daqueles que estão nos ouvindo neste momento. Como é gostoso falar de vocês. Vocês que são tão importantes para o programa Humanidade Nova. Como ela que estava no ônibus comigo hoje, vindo de Capivari aqui para Rafar, a Bene Abel, dizendo: Getúlio, comprei até um rádio novo para ouvir o programa Humanidade Nova. Olha que bênção, né? Bene Abel, olha, um abraço carinhoso aqui do programa Humanidade Nova para você e obrigado por você ouvir a gente. Eu até falei para ela que você viria aqui hoje, viu? E você veio mesmo. Agora, eu quero falar de outros ouvintes que estão aqui no nosso caderninho verde, né? José Luiz Carraveiro, Nilva Buzo, lá do Jardim Elisa, e o seu esposo, João Vitor Buzo Passos, Miguel de Jesus Passos, Ravi Cardoso, Francisco Elias Qualhato, que é o pai da Ellen. Lembra da Ellen? A Ellen tinha aquela loja Toque Musical. Lembram-se dessa loja que tinha em Capivari? Pertinho da igreja São Benedito, lá em Capivari. A Ellen tinha uma loja lá, Toque Musical. Não tem mais. Mas ela é a filha do Francisco, que cresceu comigo aqui em Rafar. Não sei se vocês sabem, mas o Francisco foi servente de pedreiro comigo aqui em Rafar. Acredita nisso? Nós trabalhamos de servente de pedreiro. Então vamos lá. Elaine Teixeira, que é irmã da Maria do Carmo, mãe da Natália e avó Dona Aparecida do bairro São João. Maria Perecim, do Santa Rosa. Dona Dirce Cardoso, mãe Márcia, tia do Chico. Olá, Chico, a titia. Jaqueline Maria Pereira e o esposo Luiz Gonzaga Batagim. Maria Letícia Pereira Gutierrez, Laura Lopes de Capivari, Maria Capelari, que é aqui de Rafar, mas que hoje reside em Capivari, Valdir Inice, Sérgio Luiz, Regina enfermeira e a filha. Professora Meire Jacovelli, essa, como o Chico Rebete fala, é rafardense raiz. A Meire Jacovelli nasceu aqui em Rafar, cresceu junto com a gente, uma professora, professora Meire Jacovelli. E o Rodrigo Jacovelli, Bernadette Cobal Rossi, Irene e o esposo, Antônio Pellegrini e o filho Alessandro, Cariane, Dalva Armelim, ou agora vem aqui a turma do supermercado, olha aqui, ó, Dalva Armelim, Toninho Armelim, funcionários do supermercado Armelim. Eu compro lá em Capivari, no Supercentro, mas sou amigo de todos eles há muito tempo. Angélica, do Jardim Jatobá, e o esposo. Lúcia Ravanelli Fontolan, Isadora Bresciani, Jefferson e Juliana, também do Jardim Jatobá. Marlene Rocha, Claudineia e Carlos, Cecília Barbosa, Cleusa Armelim, que nos deu esse caderninho verde, né? Essa capa aqui do caderninho verde, que é uma capa muito linda, né? Ela que nos deu. Um abraço, Cleusa Armelim. Dona Dirce Cardoso, que é mãe. Olha, tem uma fila aqui das filhas, ó. Olha que bonito, ó, família. Márcia, Maristela, Marília. Marília, Mariane, Rogério, Ramon. Olha que bonito, gente, uma família maravilhosa. Deus abençoe todos vocês. E obrigado por estarem sempre ouvindo o programa Humanidade Nova. Vocês nos deixam muito felizes. Mas como eu faço todos os programas Humanidade Nova, eu costumo oferecer a próxima canção que vem aí. Eu quero oferecer para os aniversariantes da nossa lista, para os aniversariantes que não estão na nossa lista, mas que hoje estão completando mais um ano de vida, mais um ano de feliz união. Quero oferecer para todos os ouvintes indistintamente, não apenas os ouvintes do caderninho. Eliana, você quer oferecer para alguém a próxima canção da sua família? Por que não?
1: eu quero sim oferecer para minha filha, pro meu genro, pro meu filho Eduardo, pra minha filha Patrícia, meu genro Alício e para todos os meus amigos, tá? Que estão ouvindo a rádio agora, para todos os ouvintes da Rádio R.
0: E é uma canção muito linda, Eliana, que ela fala assim que a nossa vida, ela só existe, sabe por quê, Eliana? Sim. Pela graça de Deus. Então, é isso que a canção vai dizer para nós, que nós homenageamos aí aniversariantes e ouvintes do programa Humanidade Nova. Vamos ouvir, é linda, pela graça de Deus.

0: E agora, no programa Humanidade Nova, nós vamos para o Salmo Responsorial desta quarta-feira. E o Salmo Responsorial de hoje é o 147. Prestem muita atenção na proclamação deste Salmo, que será feita agora por Eliana do Meneghetti.
1: Glorifica o Senhor, Jerusalém.
0: Glorifica o Senhor, Jerusalém.
1: Glorifica o Senhor, Jerusalém. Ó Sião, canta louvores ao teu Deus, pois reforçou com segurança as tuas portas, e os teus filhos em teu seio abençoou.
0: Glorifica o Senhor, Jerusalém.
1: A paz em teus limites garantiu, e te dá como alimento a flor do trigo. Ele envia suas ordens para a terra, e a palavra que ele diz corre veloz.
0: Glorifica o Senhor, Jerusalém.
1: Anuncia a Jacó sua palavra, seus preceitos, suas leis a Israel. Nenhum povo recebeu tanto carinho, a nenhum outro revelou os seus preceitos.
0: Glorifica o Senhor, Jerusalém. Meus amigos, minhas amigas, agora nós vamos fazer a aclamação ao Evangelho. O aleluia é seu.
1: Aleluia, aleluia, aleluia.
0: Veio o Filho do Homem a fim de servir e dar sua vida em resgate por muitos.
1: Aleluia, aleluia, aleluia.
0: E agora nós vamos para o Evangelho desta quarta-feira. O Evangelho desta quarta-feira é o Evangelho segundo Marcos, capítulo 10, versículos do 32 ao 45. Prestem muita atenção na proclamação deste Evangelho, que será feita agora por Eliana do Meneghetti.
1: Proclamação do Evangelho de Jesus Cristo segundo Marcos.
0: Glória a vós, Senhor.
1: Naquele tempo, os discípulos estavam a caminho, subindo para Jerusalém. Jesus ia na frente. Os discípulos estavam espantados e aqueles que iam atrás estavam com medo. Jesus chamou de novo os 12 à parte e começou a dizer-lhes o que estava para acontecer com ele. Eis que estamos subindo para Jerusalém, e o Filho do Homem vai ser entregue aos sumos sacerdotes e aos doutores da lei. Eles o condenarão à morte e o entregarão aos pagãos. Vão zombar dele, cuspir nele, vão torturá-lo e matá-lo. E depois de 3 dias, ele ressuscitará. Tiago e João, filhos de Zebedeu, foram a Jesus e lhe disseram: Mestre, queremos que faças por nós o que vamos pedir. Ele perguntou: O que quereis que eu vos faça? Eles responderam: Deixa-nos sentar um à tua direita e outro à tua esquerda, quando estiveres na tua glória. Jesus então lhes disse, Vós não sabeis o que pedis. Por acaso podeis beber o cálice que eu vou beber? Podeis ser batizados com o batismo com que vou ser batizado? Eles responderam: Podemos. E ele lhes disse: Vós bebereis o cálice que eu devo beber, e sereis batizados com o batismo com que eu devo ser batizado. Mas não depende de mim conceder o lugar à minha direita ou à minha esquerda. É para aqueles a quem foi reservado. Quando os outros 10 discípulos ouviram isso, indignaram-se com Tiago e João. Jesus os chamou e disse: Vós sabeis que os chefes das nações as oprimem e os grandes as tiranizam. Mas entre vós não deve ser assim. Quem quiser ser grande, seja vosso servo, e quem quiser ser o primeiro, seja o escravo de todos, porque o Filho do Homem não veio para ser servido, mas para servir e dar a sua vida como resgate para muitos. Palavra da salvação.
0: Glória a vós, Senhor. Vamos fazer uma reflexão a respeito deste evangelho que a Eliana do Meneghetti acaba de proclamar. Evangelho belíssimo, riquíssimo, porque se pode tirar tanta coisa dele. E eu, obviamente, eu vou fazer um resumo, né, do comentário, porque senão fica muito longo. Porque tem muita coisa para tirar desse evangelho. Primeiro dizer que os discípulos estavam espantados. Aqueles discípulos que iam atrás de Jesus, eles estavam com medo, gente. Você veja como o medo, ele é, acontece com qualquer pessoa. Eles andavam com Jesus dia e noite, mas eles tinham medo. O medo faz parte do ser humano. Mas aí, Jesus chama os 12 à parte e vai dizer para eles o que vai acontecer com ele. Isso aqui eu quero tirar para que você, que às vezes reclamam da vida, o que Jesus sofreu. Às vezes você fala assim: estou tão triste, mas por quê? Se imagina, Getúlio, que zombaram de mim. Aqui ele diz que ele vai ser zombado. E digo mais, cuspiram nele. Está no evangelho de hoje. Você que reclama tanto aí das coisas que acontecem na sua vida, Jesus, o Deus, ele recebeu uma cusparada daquele pessoal que estavam lá o torturando. Falando em torturando, ele foi torturado.

como o de Davi, por exemplo, eles não têm dúvida nenhuma. Eles já pedem para ficar um à direita e outro à esquerda de Jesus. Quer dizer, um pedido no mínimo insensato. Não pensa nos outros discípulos, né? Estão pensando apenas neles. Um quer sentar à direita de Jesus, outro quer sentar à esquerda. E aí, Jesus faz uma série de perguntas, né? Primeiro ele diz, né? Vós não sabeis o que pedis. É, eles estão mesmo sem saber. Esse pedido é maluco, gente. E os outros discípulos? Não lembraram deles? Estão querendo lugar só para eles exclusivamente? Aí ele pergunta, podeis beber o cálice que eu vou beber? Podeis ser batizado com o batismo com que vou ser batizado? E eles responderam, podemos. E é verdade, gente, eles podem mesmo. E ele lhes disse, vós bebereis o cálice que eu devo beber e sereis batizados com o batismo com que eu devo ser batizado. É verdade isso, por quê? Porque eles vão dar a vida pelo Evangelho. Então eles também vão beber um cálice amargo de defensores do Evangelho e eles serão mortos por isso. Então Jesus sabe disso porque ele é Deus. Então ele sabe com antecedência tudo que vai acontecer com ele e tudo que vai acontecer conosco. Porque ele é Deus. E Deus está presente em todos os lugares e sabe tudo, né? Então, os outros 10 discípulos, é óbvio, criticaram os dois discípulos que estão pedindo para sentar um à direita e outro à esquerda. Aí Jesus fala que não é ele que vai resolver isso, né? Isso daí é uma tarefa para o Pai, para Deus, né? E aí ele fala que nós temos que ter uma mentalidade diferente, porque lá naquele tempo tinha muitos tiranos, tiranizavam o povo, eram pessoas que abusavam do poder, e vocês não podem ser assim. Nós não podemos ser assim, porque nós conhecemos o Evangelho. Então nós não podemos tiranizar as pessoas, nós temos que amar as pessoas. Era isso que Jesus estava tentando passar para a cabecinha deles, que eles estavam confusos, né? Mas só que depois, ele diz assim, quem quiser ser grande, tem que ser servo do outro. Aí que está a grandeza da pessoa. Mas Getúlio, ser servo do outro é a grandiosidade, para Deus é. Com certeza é, porque você está a serviço da outra pessoa. E ele arremata assim, porque o Filho do Homem, o nosso grande exemplo, que é Jesus Cristo, não veio para ser servido, mas para servir e dar a sua vida como resgate para muitos. E ele dá a sua vida por nós. Ele morre na cruz por nós. Que coisa mais linda do que isso, nós termos um Deus morrendo por nós? Vou colocar uma canção, Iliana, que você gosta também, eu tenho certeza. Mas não é só você. Os ouvintes do programa Humanidade Nova gostam muito desta canção. E eu ouvi um zum, zum, zum lá na Igreja Matriz de São João Batista, que ele vai estar em Piracicaba. Pela internet você faz inscrição, mas só pode dois CPF serão, acho que por família, no caso seria dois CPF serão, o ingresso é gratuito, mas tem que estar com o CPF. Eu imagino que aquilo vai lotar muito. Sabe de quem eu estou falando? Você sabe de quem, Eliana? Não. Sabe quem vai estar em Piracicaba dando um show gratuito? Frei Gilson. Ah, e aí muita gente vai colocar o seu CPF lá na internet, no site da Diocese de Piracicaba, para ver esse show. E ele vai cantar para nós agora.

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0: Tem uma ouvinte aqui que ela perguntou para mim se o Padre Gilson vai cantar no rodeio de Piracicaba. Olha, essa informação eu não tenho. O sacerdote só disse na missa que ele viria a Piracicaba, mas não falou o local que ele vai se apresentar. A única coisa que ele disse é que teria que entrar na página da Diocese de Piracicaba e colocar lá o seu CPF. E só pode 2 CPF por pessoa. Então aí teria direito a um ingresso cada um, e o ingresso é gratuito, tá? Não paga nada para assistir Frei Gilson, que você acabou de ouvir aí. Eu te levantarei. Quantas vezes nós estamos prostrados, sem vontade de levantar, né? É comum isso no ser humano. Isso acontece com todos nós. E aí você pede para Jesus levantar você. Por favor, Jesus, me levanta, que eu estou precisando trabalhar, estou precisando fazer minhas coisas e eu não estou conseguindo. E aí você pede para ele com muita fé, e aí no fim você acaba conseguindo. Gente, está chegando a festa de Santo Antônio. Mas enquanto não chega, eu quero falar que a programação da igreja, da capela, deve ser essa que está aqui no meu celular, pelo menos. Eu imagino que seja, né, enquanto não acontece a festa. Segundo o meu celular e também o recado da paróquia, é que hoje, quarta-feira, às 19h30, tem uma Santa Missa aqui na Capela Nossa Senhora Aparecida, às 19h30, aqui pertinho da rádio, né? E às 20h, tem o Terço das Mulheres, também na Capela Nossa Senhora Aparecida, é o que está aqui, viu, gente? E às 20h, é Terço das Famílias, quando acontece a última quarta-feira do mês. E hoje parece que é, né? Hoje acho que é a última quarta-feira do mês. Nós estamos em maio, hoje dia 27 é a última quarta-feira do mês. Então hoje seria, pelo aviso que está aqui, né, que se encontra aqui, é Terço das Famílias. Então não é o Terço das Mulheres. É uma noite que todos nós podemos nos reunir lá, porque você vai juntar as famílias. Entenderam? Tá bom. E vamos falar então da festa em honra a Santo Antônio, que vai acontecer aqui em Rafar. Vamos adiantando já, vai ser o mês que vem, né, mês de junho, essa festa que todo mundo gosta, né? Quanta gente frequenta essas festas de Santo Antônio. Então, vai começar no dia 5 de junho, tá bom, gente? É uma sexta-feira. Então, às 19h, vai ter bênção das barracas e voluntários da festa. Como são abençoados esses voluntários da festa, né? Como dá trabalho você fazer uma festa, né? E trabalhar voluntariamente. Deus abençoe esses voluntários da festa sempre. Sempre estou falando aqui. Às 19h15 tem um Santo Terço, às 19h30, Santa Missa com bênção das crianças. E tem uma frase aqui para a gente meditar. Com Santo Antônio aprendemos que a verdadeira fé se transforma em caridade através da palavra. E quero dizer para vocês que nessa festa vai ter um monte de coisa, viu, gente? A quermesse terá todas as noites, né? A partir das 19h. Vai ter apresentações culturais, vamos ter cantores, bandas. E teremos barraca de coisa muito boa, né? Esse horário de almoço aqui, é bom falar disso aqui, que dá mais fome ainda, ó. O pastel, a coxinha, o croquete, porções, lanche de pernil que eu amo, mini pizza, cachorro quente, nhoque no pote, cuscuz, polenta no pote, churrasco, vinho quente, quentão, chocolate quente, doces, bebidas e pescaria. Então, a Capela de Santo Antônio vai estar em festa durante um longo período. E durante os outros programas aqui do Humanidade Nova, nós vamos estar falando, sempre divulgando essa festa maravilhosa que eu gosto demais. Agora chegou aquele momento que nós colocamos as pessoas na intenção das orações finais. Eu quero colocar aqui os aniversariantes de hoje, quarta-feira, 27 de maio, a Elis Cristina Vicentim, a Laís Valéria Frit e a Rita Cancian. Quero agradecer, Eliana, a sua presença, que Deus abençoe você, espero que você volte mais vezes, né?
1: Amém.
0: A quarta-feira é sua, se você quiser, tá bom?
1: Tá, ok.
0: Pode estar sempre aqui às quartas-feiras fazendo o programa Humanidade Nova comigo.
1: Sim.
0: E vamos pedir as bênçãos para os seus familiares, né? Para o Eduardo.
1: Sim.
0: Vai, pede aí.
1: Para o meu filho Eduardo, para minha filha Patrícia, para o meu genro Alício, para todos os meus familiares também, né? Os outros.
0: Vamos colocar todos na oração final.
1: Sim.
0: Todos na oração final.
1: Sim.
0: Vamos colocar todos os nossos ouvintes. Todos, indistintamente. Quero colocar os aniversariantes que não estão aqui na lista, mas que hoje completam mais um ano de vida, mais um ano de feliz união. Os doentes nas residências, os doentes nos hospitais, para que Jesus estenda suas mãos abençoadas e vocês possam ter uma rápida recuperação. Vamos começar com a Ave Maria. Ave Maria, cheia de graça, o Senhor é convosco. Bendita sois vós entre as mulheres e bendito é o fruto do vosso ventre, Jesus. Santa Maria, Mãe de Deus, rogai por nós, pecadores, agora e na hora de nossa morte. Amém. Pai nosso que estais nos céus, santificado seja o vosso nome. Venha a nós o vosso reino, seja feita a vossa vontade, assim na terra como no céu. O pão nosso de cada dia nos dai hoje, e perdoai-nos as nossas ofensas, assim como nós perdoamos a quem nos tem ofendido. E não nos deixeis cair em tentação, mas livrai-nos do mal. Amém. Glória ao Pai, ao Filho e ao Espírito Santo, como era no princípio, agora e sempre. Amém. Amém. Jesus, manso e humilde de coração, fazei o nosso coração semelhante ao vosso. Agora eu gostaria que vocês se preparassem para receber a bênção do Padre César. Ele que é pároco aqui na Igreja Nossa Senhora de Lourdes, em Rafar, São Paulo. Padre César, dai-nos a bênção de Deus.
2: Olá, ouvintes da Rádio RFM de Rafar, ouvintes deste programa Humanidade Nova, aqui é o Padre César, administrador paroquial aqui da Paróquia Nossa Senhora de Lourdes. Eu gostaria neste momento de dar uma bênção especial para você. Caros ouvintes da Humanidade Nova, estamos no meio do nosso dia, este dia que foi cheio de graças e bênçãos. Receba do Senhor, neste exato momento, esta bênção que vai te ajudar a poder abraçar de maneira especial este amor de Deus na tua vida. O Senhor esteja convosco. Que Deus Todo-Poderoso, pela intercessão de Maria e de José, te abençoe. O Pai, Filho e Espírito Santo. Amém. Excelente tarde para todos.

0: então começar aqui. Opa, opa, tem coisa aberta aqui, silêncio. Silêncio. É, deve ter alguma coisa a mais. Alguma coisa a mais aqui na nossa comunicação com você. Porque aqui comigo a rádio tá lá embaixo. E aí não tá aqui em cima. Mas a gente vai achar o que é isso, né, meu amigo Getúlio? Esse fone seu tá aberto aí, vamos ver aqui, ó. Dá uma baixada aí, vamos ver. Aqui meu fone tá baixíssimo. E as coisas estão baixíssimas. E eu tô chegando lá. Cheguei! Agora sim, boa tarde para você, para você e para você. Boa tarde, amigo, boa tarde, amiga. Você que estava ouvindo o programa Humanidade Nova e que agora está acompanhando a nossa Manhãs da R final. Final da Manhãs da R. Ai, ai. Vamos que tocar. Polícia Federal mira três entidades na nova fase da operação sobre fraudes do INSS. Eu, sinceramente, posso dizer a vocês, gente querida, gente bacana, que a Polícia Federal tá mirando em tudo, pero não mude. É, porque a Polícia Federal poderia chegar junto. E eu acho que o chegar junto é em cima naquela turma que ela já descobriu. E não tem ninguém na cadeia. Tem um ali, né, o careca do INSS, que se também não tivesse, eu não sei o que que seria, né? Mas fala-se muito do irmão do Lula, mas a ação é pouquíssima. Ah, mas também você quer o quê, irmão do Lula? Não, eu acho que se a Polícia Federal tá na parada, a polícia já deveria ter botado a mão nele se ele tem realmente implicações. Não é? Agora, eu pergunto a vocês aqui. Se tivesse, já era para tal ou não? Sabendo de como a gente tem implicações aí, o pessoal que tá, né, correndo aí para cima, né? E é isso, gente. É esse tipo de... esse tipo de ação que parece ser um pouco mais efetiva e menos efetiva, depende do que vai acontecer, né? E depende de quem é o personagem, né? E eu tô aqui esperando para ver se realmente as coisas vão partir pro lado daquelas das denúncias ou do denuncismo, né? Que a gente costuma ver por aí. Pelo amor de Deus, né, gente? É? Pelo amor de Deus. É muito denuncismo e pouca prova. E eu gosto muito de que o Brasil inteiro, né, saiba, através daquilo que sabe, do que pode ser acusação. Senão é denuncismo. Porque as acusações não estão acontecendo da maneira que deveriam, né? Então é isso. Bom, eu estou procurando aqui e queria achar daqui a pouco uma coisa, né, falando de uma vereadora aqui de Rafar, que na sessão de ontem, eu não sei como é que é o sobrenome dela, mas é a vereadora Jennifer, né? E a vereadora Jennifer, ela fez algumas, colocou aí a vereadora Jennifer sobre que pesquisa foi essa, né, que foi colocada e que Rafar foi primeiro colocado e desdenhou inclusive dos dados e tal, né? E a vereadora Jennifer, eu até gostaria de ver como é que foi. E parece que no perfil dela as coisas estão muito claras aí, né? Então, vamos acompanhar aí a vereadora Jennifer aqui de Rafar, né? Para que, inclusive através da através da sua participação, a gente consiga classificar seus comentários. E alguns dizem que tem muito a ver com aquilo que ela falou. Nós temos no YouTube a participação dela, e a gente vai separar isso também, e eu vou trazer para vocês a fala dela, né? E a vereadora Jennifer foi muito enfática e ganhou alguns aprovos aí de algumas personalidades ali, alguns companheiros, né, da Câmara Municipal. Se a palavra dela foi contundente ou não, eu não fiz ainda a análise, né, daquilo que ela falou na Câmara de Rafar. E eu não tenho ainda esse veredito, mas eu quero escutar, inclusive, porque já recebi, né? Você ouviu o que ela falou? Eu falei, não ouvi. Então, Rafar é uma cidade que poucas vezes sai positivamente, ou por assalto, roubo de carro e tal. E dessa vez, né, dessa sessão que aconteceu ontem, a vereadora foi, como eu diria, foi classificada como um bom discurso, ou uma boa fala. Interessante, né? Então, talvez a gente possa conseguir isso agora e ouvir a palavra da vereadora nesse momento aqui na RFM. Vamos tentar ouvir? Vamos lá? Vamos chegar lá. E já está no ponto aqui. Vamos lá. Deixa eu ver se tá fácil.
1: Foi culpa de gestão passada.
2: Do povo.
1: Vamos
2: de
1: falar
2: Deus,
1: da obra recente,
2: né?
1: Um corredor ecológico.
2: Uma posição de governo mesmo.
1: Cadê a acessibilidade
2: terreno,
1: do corredor ecológico?
2: Por isso eles já estavam querendo ver.
1: Temos a longo,
2: né,
1: faixa.
2: Conseguir uma vaguinha.
1: O mesmo lugar que você
2: um
1: entra,
2: melhor.
1: Você sai. Então a pessoa ela não consegue fazer a passagem dela pelo corredor ecológico. Sabe por quê? Ela entra pela lombofaixa. Vai sair por onde? Ah, pela lombofaixa. E ambientais.
0: Olá,
1: sabe qual foi a conclusão?
3: Decididamente. E também amigo de todo, amigo do bairro.
0: Essa é a
3: parabéns,
0: Liliane.
3: É merecida a sua homenagem. Você é um cara dedicado, espetacular, amigo.
0: É a Lidiane que falou, e hoje Lidiane está com o Fontolan e companhia.
4: Com a palavra da vereadora Jennifer.
0: Aí a palavra da Jennifer. Ela está com o Fontolan e também mais o Zé Alves, e a Lidiane está em Brasília hoje.
1: Boa noite, presidente, meus pares.
0: Essa é a
1: público
0: Jennifer.
1: Presente, mito escrito e falada. Bom, quero falar sobre a matéria que saiu da nossa cidade na semana passada, onde o prefeito disse que ficou surpreso. Eu confesso que eu também fiquei surpresa. Não pela mesma forma que ele, até porque eu repostei nas minhas redes sociais com um ar de indignação. Por não concordar. Eu só posso estar morando na Rafar errado, não é possível. Então eu fui entender o que é IPS, Índice de Progresso Social, e os seus 57 indicadores sociais e ambientais. Sabe qual foi a conclusão? Ainda mais indignação. Sabe por quê? Esgoto. Sete Fogão, Itapeva, não tem esgoto. Eu não sei se vocês lembram o problema que a gente teve lá no coletor tronco, quando começou o desassoreamento. Então vou fazer um cálculo bem pequeno. Bem pequeno. 2025, ficamos o ano inteiro com 40% do esgoto tratado aqui na área urbana. Vamos falar então agora de acessibilidade. A gente sabe que Rafar é muito complicado nesse cenário. Tivemos problema aqui na casa, né, presidente, por conta disso. Mas a cidade inteira é assim. Mas para não falar que foi culpa de gestão passada, vamos falar da obra recente? Corredor ecológico? Cadê a acessibilidade do corredor ecológico? Temos a lombofaixa. O mesmo lugar que você entra, você sai. Então a pessoa ela não consegue fazer a passagem dela pelo corredor ecológico. Sabe por quê? Ela entra pela lombofaixa. Vai sair por onde? Ah, pela lombofaixa. Tem um certo senhor, eu não sei o nome dele, e eu não sei qual é o grau de parentesco da pessoa que ele leva. Eu já presenciei várias vezes a dificuldade que ele tem para fazer aquele homem estar dentro do corredor. Quando ele tem ajuda, ele consegue, senão ele vai pela rua mesmo. Saúde, prioridade da gestão. É o que o prefeito sempre fala, prioridade. Para quem não precisa, né, do trabalho que o município oferece, não sente o impacto. Quem não precisa da saúde, porque tem convênio. Quem não precisa da parte social, porque não tem condições, graças a Deus. Vamos agradecer para quem não precisa. Mas para quem precisa, existem muitas dificuldades. Eu vou falar de um ponto da saúde só. Um, já foi tomar soro? Já viu como é aquela sala? Já viu como é aquelas cadeiras? Eu não sei o nome de onde a gente coloca o braço para tomar medicação. Já viu a qualidade daquilo ali? Eu não estou falando sobre a falta de medicamento, a falta de medicação e nem a dificuldade para marcar consultas e principalmente retornos. Iluminação pública. A gente sabe que Rafar paga a maior taxa da região. Fiz a cobrança, hoje todo mundo sabe disso. Fiz um ofício, adivinha qual foi a resposta? Nenhuma. Ninguém respondeu. E detalhe, não é renúncia de receita. É um ajuste na tabela, na forma de cobrança. Que eu já expliquei aqui, né? Quanto mais você consome dentro de casa, mais você paga de iluminação pública. É errado, é injusto. Fora que nem a manutenção a gente tem, né? É só dar uma volta na cidade que a gente vê a escuridão. É só a gente ver. Automaticamente, iluminação está atrelada à segurança. Uma cidade escura, temos dificuldades. Os guardas que estão aqui, se eles pudessem, eu tenho certeza que eles fariam além do melhor deles. Mas não tem suporte. Como que vai fazer um trabalho de excelência? Com o pouco suporte que tem, não dá nem para falar que é suporte, com o básico, eles já conseguem fazer bastante coisa. Porque eu acompanho o trabalho deles. Vamos começar pelo seguinte, um detalhe bem importante, que eu acho que muita gente não sabe e vai ficar sabendo hoje. Nós temos, eu não sei se é atendente, ou telefonista, ou secretária. Vocês sabiam que ela está lá em horário comercial? Das 7 às 5? Se você precisar ligar para a guarda, depois desse horário, você tem que ter o WhatsApp do comandante. E se for um pouquinho mais tarde, você tem que ter sorte. Além de ter o contato, o WhatsApp do comandante, você tem que estar torcendo para ele não estar dormindo. Aí as pessoas falam, eu ligo à noite na guarda e ninguém atende. Mas às vezes eles estão fazendo ronda. Não dá para fazer as duas coisas ao mesmo tempo. Não tem ninguém lá para atender. Essa pesquisa, ela não tem relação com a parte da eficiência na gestão orçamentária, que é o dinheiro. Mas vou pontuar duas coisas. Eu acredito que quem acompanha o trabalho dos vereadores, quem acompanha a política da cidade, sabe que as contas de 2023 do executivo foi reprovada pelo Tribunal de Contas. Ele está recorrendo. Até agora não tivemos um posicionamento. Não sabemos ainda se conseguiu ou não. Instituto Previdência, o IPREM. Estamos no terceiro parcelamento. Esse ano, ele não pagou a parte patronal ainda, que é de competência da prefeitura. Aí ele me fala o seguinte, que a gestão está no caminho certo. Prefeito, caminho certo da onde? Só se for o caminho certo do buraco. Só se for isso. Não dá para ficar enganando mais a população. Porque o meu trabalho hoje é trazer a verdade. Boa noite, presidente.
0: Bom, aí a palavra de oposição, realmente, né? Ela monta uma trincheira aí para... eu pensei que ela iria, inclusive, contestar essa pesquisa. Mas ela tem dados importantes ali da pesquisa. Agora, eu não sei quais os parâmetros e como e quando e que maneira foram oferecidos os dados para esse pesquisador que aqui veio para colocar Rafar e outras cidades acima ou abaixo. Capivari, por exemplo, que foi classificada, inclusive com a questão de segurança, né, que me parece uma coisa que agora mesmo, ontem, me parece sair um negócio que Capivari não aparece. E fala-se muito da segurança de Capivari, né? Que depois com a guarda municipal, a cidade está muito segura e tal e coisa. No meio aí de um tiroteio contra uma abordagem da guarda, mas isso não implica numa uma pesquisa geral dos números, né? Mas eu poderia dizer a todos vocês que eu tenho aqui comigo, né, as dúvidas quanto a esse tipo de pesquisa e como ela é realizada. Então tem lá o TIPS, é feito com dados e tal, e blumba. Para a imprensa é um prato cheio dizer que primeiro, em segundo, e terceiro e quarto, esse município, aquele outro. E Rafar ganhou com uma qualidade de vida, né? Ganhou de São Pedro, não é verdade? De Águas de São Pedro. Foi uma vitória, assim, bastante interessante, né? Agora, o IPS, eu não sei como é que é a classificação, que uma cidade que tem a fumaça, o cheiro, o bagacinho pelo meio das ruas, a cana jogada e outras coisas mais, ganha, né, numa pesquisa. Não coloque em dúvida, porque não sei a metodologia usada, entendeu, ouvinte? Eu não tenho a metodologia usada, mas eu tenho um resultado. E essas questões negativas sempre ficam na ponta da língua de quem às vezes fala: ah, tá, duvido. Se Rafar está em primeiro, imagine então, né? E assim. Mas eu tenho nessa região aqui, né, que a gente vive, eu sempre falo e falei, parabenizei Rafar pela pesquisa, né, por sair dando isso, é ponto positivo. Mas a realidade às vezes está olhada aí pelo vereador que enxerga a cidade pelo seu lado ruim, aquilo que precisa ser feito. E hoje em dia, o amigo Getúlio e companheiros e ouvintes da rádio, vocês olhem, tudo que os prefeitos fazem, parece que eles ganharam na loteria. Mas é normal da classe política fazer isso. Eles entram para ser prefeito, para fazer o melhor na cidade, e quando fazem, se gabam em excesso. Entendeu? O prefeito ter a conta pública e pôr no jornal: Tribunal de Contas aprovou a minha conta. Só que agora, quando a conta está ainda, né, em trâmite, não fala. E outras contas públicas que não foram faladas, mas você leu no jornal. Todas as contas que foram aprovadas, o prefeito lá, né, abraçado no vice e tal, se gabando de ter as contas públicas. Ou é difícil zerar o problema das contas públicas, ou os prefeitos estão falando que, como se fosse um médico, um obstetra, que ele conseguiu fazer uma cirurgia, um parto, ou um ginecologista atendeu 10 pessoas. Se entendeu ou não? O Chico Rebete veio na rádio trabalhar, o Getúlio fez o programa Humanidade Nova a semana inteira. É obrigação nossa, nós nos propusemos a fazer isso. E quando a gente falta aqui no rádio, o povo cobra, né? Onde é que vocês não fizeram? Por que que você não fez? O que que aconteceu com o Getúlio? O Chico não veio e assim por diante. Porque nós temos a fiscalização do público. Agora, quando o político inaugura não sei o quê, sei o quê, tal, tal, a obra está lá, gastou-se, e quem se promete a fazer, a vereadora está certa. Acessibilidade seria o primeiro. Numa obra pública, levou o nome do meu querido Gildo, entendeu? E aqui é bastante discutível, feito em cima de árvores do outro prefeito, de uma estrada de ferro que não passa mais, de um local que pode ser, inclusive, em outro, muito melhor, muito melhor aparato. De qualquer forma, está lá. É um aparelho, pensei que ia encher de gente andando todo dia lá, né? E não me parece isso. Vereador Emerson também falou.
5: Comandante, guarda, Lipe, Guia, Gordo, te vi aí, Gordo. Bom, hoje eu só queria usar a minha fala primeiro para agradecer também, né, agradecer aqui os projetos que nós... Começando já por um projeto que nós começamos hoje, que é o projeto Dentista na Escola, na qual não pude contar com a presença da Lídia aqui, porque ela teve um compromisso, mas é algo que começou com ela aí. E eu tive o prazer de estar fomentando esse projeto aí com a ajuda do Dr. Rafu. E hoje veio aí o Dr. Renner aí lá de Ferraz de Vasconcelos. E a gente começou na Escola Josefina hoje atendendo, né, 50 alunos. E a ideia é fazer em todas as escolas municipais aí. Quero destacar a importância desse projeto, porque muitas famílias, né, muitas crianças, pais até, eles desconhecem até mesmo os problemas que os filhos enfrentam, né, dentro de casa com os dentes, que é algo bem sensível.
0: Muito bom.
5: A gente encontrou ali dificuldade em algumas crianças, essas crianças, por se tratar, né, da área escolar onde a gente estava fazendo esse trabalho, né, não tem como fazer todo esse trabalho ali, mas elas serão encaminhadas e serão acompanhadas pela minha pessoa mesmo para que possa resolver o problema delas aí. Felizmente identificamos poucas crianças entre as 50. Quero também destacar aqui o Dia da Costureira, dia 25 de maio. Né, quero parabenizar todas as costureiras aí. E hoje, nada mais justo do que fazer essa homenagem para algumas empresas aí dentro do nosso município. E a importância das costureiras, né, que vem fomentando a economia nossa aí, né, no polo têxtil.
0: E muito bem, essa palavra do vereador Emerson, e ele não trouxe nenhum embate, nenhum problema maior assim, mas fazendo aí o seu métier, né, que é, e inclusive entregou kits aí para as costureiras e tal. O Emerson tem tido assim uma postura bem prefeiturável, né, ele mais alguns outros vereadores que aí já estão implementando suas condutas desse lado mais eleitoreiro, vamos dizer, né, que é doar cesta básica, não sei para quê e tal e tal. Aquela, como é que chama, Getúlio? O vereador bonzinho, né, o benfeitor, que aparece para depois sair como a nossa, esse cara é muito bom, viu, ele doou o salário, ele fez isso, ele fez aquilo, assim, num lado muito mais assistencialista do que legislativo, né? Porque as leis e investigações e ações do vereador, menos assistencialista e mais legalista, não é? Que vá para cima daquilo que o vereador tem, são aquelas que ficam. Essa de assistencialismo é como aquele que é motorista da ambulância e sempre ganha como vereador. Sabe como é que é ou não? Será que a ambulância é boa? Será que será que dentro da ambulância ele vai falando o que ele vai fazer lá dentro quando ele foi na Câmara? É essa a minha pergunta. Concorda, compadre? Concorda, né? O vereador que se elege com a ambulância, ou se elege no postinho do remédio, ou se elege na assistência social, ou se elege, o vereador que se elege com equipamentos em locais públicos de grande acessibilidade de um público necessitado, ele tem que ser questionado. Quando ele chegar na Câmara, ele tem que ser bom também. Não adianta ele estar lá, não é verdade, querendo fazer média. Ele tem que ser um bom vereador. Bom vereador não tem medo de fazer crítica. A vereadora Jennifer pode estar fazendo o seu papel, né, de crítica. Pode ter tido algum confronto pessoal com o prefeito, que é muito comum isso, mas eu não sei e não fiquei sabendo, então não posso falar disso. Eu sei que ela está fazendo um papel mais encorajado de crítica. E quando você faz uma crítica para o prefeito e o prefeito sabe que aquela crítica é feita, não é verdade? Com razão, ele vai tentar solucionar aquilo que foi criticado. Afinal de contas, a crítica só acontece depois de você tentar ouvir ou então ficar sabendo. Olha, eu não fiz ainda, porque nós estamos preparando isso, estou fazendo licitação, estou não sei o quê. Você tem como rebater críticas e vir a público para fazer isso. Agora, a vereadora falou, prefeito vai agir, entendeu? E a gente está copiando tudo. E eu tenho nesse vereador Emerson aqui a clara noção de que ele está fazendo o trabalho do bom feitor, né? Doando salário, fazendo isso, doando remédio, doando cesta básica não sei para quê, e bolsinha de kits para costureiras. Aquela história de dar ovo de Páscoa para criança, para dar flor no farol, para o dia das mães, das mulheres. O sujeito vai criando, assim, aquela história de bom moço, não é? Ou de um bom feitor, um cara que faz o bem para isso, né? E tal, e tal. E é isso que normalmente um marketing de uma figura política vai trabalhando para ser um bom prefeito, né? Ou então cair nas graças do povo pelas suas gentilezas, que às vezes são dele mesmo, do seu próprio bolso, ou do bolso do próprio público, onde recebe o seu salário e aproveita para tirar um saldo em cima do dinheiro do salário de vereador. Entenderam ou não? Ou seja, cortesia com o chapéu do povo. Então, eu já falei isso para o próprio vereador aqui, junto com ele. Ele se constrange um pouco, falando, mas eu sou assim, eu ajudo mesmo, eu quero ajudar. E ele persiste. E continua fazendo o seu marketing para prefeito de Rafar. Ele quer ser candidato ao prefeito de Rafar. E tem o direito. Os métodos, sejam aprovados ou não, o vereador Emerson está sendo orientado para fazer isso. E talvez até conseguindo algum patrocínio, né? Para poder fazer mais do que, ou então fazendo um eutrocínio. Eu pago, eu faço, eu boto a mão no bolso, porque eu quero que todo mundo saiba como eu sou. É isso que o vereador está tentando. Do outro lado nós temos o Sopa, que corre numa linha lateral, esperando os olhos do prefeito Fabinho, e vereadores, e não foi só um, foram vários, me disseram que o prefeito de Rafar, eu não sei que método é esse, tem tranquilamente consigo aproximadamente uns 30% do eleitoral fidelíssimo.

tranquilamente que é o Wagner Bagalda, é o vice dele. E eu acho isso até uma retribuição de confiança ao Wagner Bagalda, né, que pode ser futuro prefeito de Rafar. Ou pode ser o Emerson, o futuro prefeito de Rafar. Vai depender muito da abrangência, né, de quanto esses dois, né, que só aparecem assim numa corrida ao lado do Fontolã e também do Sopa, são quatro nomes que a gente tem do lado do Fabinho, que já tem 30%, segundo falas de alguns vereadores, e de alguns, olha, eu vou contar um negócio para você, de dois vereadores eleitos com apoio do Fabinho. Eu falei, nossa, que foi o Puff e o próprio Rodolfo Minson. Textualmente, aqui dentro da entrevista, tá aí, nós gravamos todas, né? Falando que foram eleitos com o apoio do Fabinho. E aí, quando aparece o Fabinho aqui para candidato a vereador, eleito, ele me disse. Eu falei, você ajudou fulano e ajudou o ciclano, sim. E agora eu resolvi eu me candidatar. E se candidatou e ganhou como vereador. E foi vereador uma gestão e logo em seguida saiu como prefeito. E assim foi a história do vereador Fabinho, que já tem um handicap muito bom. E que numa união com Wagner Bagalda, definiu sua eleição em cima de alguns figurões aí. Isso é bom. Então ele tem mesmo um handicap político aí. Não sei como e aonde está esse handicap político, né? Mas ele existe. E ó, os caras estão sempre olhando que ele dê a bênção. Então se o Fabinho apoiar Wagner, se o Fabinho apoiar Fontolã, se o Fabinho apoiar o Emerson, ou então apoiar o Sopa, né, o Nivaldo Lourenço, nós vamos ter um apoio muito grande para a próxima eleição. Se não até lá, né, porque nós estamos no segundo ano da segunda gestão, o Fabinho não fizer um governo tão sofrível e ao mesmo tempo não aparecer nenhum opositor que cresça aos olhos da população, que é muito importante. Então nós temos esses dois. A situação não está tão situação assim. Ela sempre terá esses 30% aí, que é importante, do lado do prefeito, mas a gente não sabe se esse 30% continua ou vai cair. E aí é que o jogo político precisa ser conversado. Só eu espero que o pessoal olhe muito bem a nossa cidade, pense que nós estamos como uma empresa monstro aqui em Rafar. Essa empresa está num estado de concordata preventiva, hoje chamada de recuperação judicial. O grupo Raizen, que engloba a Cosan, que tem ativos importantes, que gera um monte de emprego para Rafar, ela tem um problema a ser resolvido, que é essa questão financeira, que a gente não sabe como é que ela vai se desdobrar. Agora, eu acredito que os grandes grupos econômicos do país, de alguma forma, sempre acabam ou vendidos ou apoiados, né, Getúlio? Sempre tem um socorro que a gente não vê para pequenas empresas, por exemplo. Os grandes conglomerados sempre têm olhos grandes, até porque tem muita ação no mercado, tem muita gente com papel na mão e o prejuízo é grande, não só para quem trabalha, que é a classe trabalhadora que está lá dentro do trabalho, né? E também, mas a empresa abriu muito, né? Ela tem todo tipo, a Cosan tem, aliás, a Raizen tem a Cosan, que é o seu lado produtivo, tem a Radar, tem a Comgás, tem a Shell, tem isso, tem aquilo, tem aquilo. Então é um conglomerado de empresas aí que, se o grupo ruir, tem problema sério para resolver. Agora, setorizando e apoio daqui e dali, a gente pode ter certeza que pode se salvar. De qualquer forma, gente, só para encerrar aqui, a Câmara Municipal de Rafar tem tido aí o seu trabalho e está sendo fiscalizadora em alguns pontos, mas tem consigo pelo menos dois ou três vereadores que estão de

olho no handicap do prefeito, né? Da bênção do prefeito. Isso já fica um pouco mais cômodo para governar. E o prefeito não pode reclamar. O que não pode é deixar de fiscalizar, porque a Jennifer falou aí do IPREM, a Jennifer falou aí de gastos, a Jennifer falou de algumas coisas mais importantes que não podem ser esquecidas ou não observadas pelos vereadores. Os senhores são fiscais do povo lá. E tudo tem que transcorrer e correr da melhor forma possível, inclusive das ações, né, das licitações, do trabalho e tudo mais. Tá? E é isso. E os vereadores cumprirem determinadamente seus papéis. E não afrouxarem por qualquer motivo. Vereador o tempo todo, né? E é isso. Quero mandar um abraço lá pro presidente Sopa, que sempre que pode dar uma passadinha aqui, tá sempre convidado. O Emerson, Sopa, a Lidiane, todos que quiserem, né? Inclusive de Capivari, o microfone da Rádio R e chega em Capivari também. Né? Apesar de nós sermos uma rádio colocada aqui no, geograficamente para Rafar, ela é uma rádio comunitária e que fala para o município e por conta da nossa comorbidade. Né? Nós somos urbanamente juntos e é por isso que nós temos outro prefixo de rádio e não o 106,3. Quando foi falado, olha, nós somos o mesmo, somos conurbados e a conurbação nossa nos permite isso. Então, vereadores, não se acanhem. Essa cadeira que nós temos aqui à nossa frente, ela está aqui para discutir problemas também. Só que a gente não vai buscar ninguém em casa. A gente quer que vocês pautem algumas coisas importantes, alguns projetos bacana, na verdade, que vereadores façam. E é isso. E que não sejam, obviamente, porque o preço é caro, hein? Vereador daquele, teve um desenho, não sei que jornal que foi, Capivari, né, colocou lá todos os vereadores vestidos assim de cordeirinhos, né, ovelhinhas sentadas atrás dos seus gabinetinhos e suas mesas, e o presidente lá também, né, um cordeirão. Então não sejam os cordeirinhos do prefeito, sejam olhos claros, lícitos e principalmente apoiando a prefeitura nos momentos importantes e nas suas ações importantes. E que os prefeitos também discutam lá. Tentem resolver os problemas da melhor maneira possível, dizendo o que pretendem enquanto. E é isso que vai fazer uma boa gestão, tanto de um lado como do outro. Porque a Câmara tem essa prerrogativa de fiscalização e tudo mais. 20ª sessão aconteceu ontem, 20ª... Não, a nona sessão ordinária, e muitos vereadores falaram, e você vai sempre saber aqui pela Rádio RFM 107,9. Muito obrigado pela sua companhia, muito obrigado pelo seu carinho e essa parceria com a gente, viu? Sim, e ficamos por aqui, agradecendo e contando sempre com você, e vamos lá. Já almoçou? Boa digestão. Vai almoçar. Então, bom apetite. Ficamos então com a música do Cheggy My Angel. E a minha saideira de hoje. Boa tarde e logo mais tem Jornal da R.

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3: 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Hora certa.
4: 13:03.
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1: Hora certa. 13 horas e 7 minutos.
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0: 12:29.
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nossa ideia aqui hoje é promover a alegria, um encontro, encontro do seu Jorge com a Ana Carolina e da Ana Carolina com o seu Jorge e do seu Jorge e Ana Carolina com o seu público. Vocês, muito obrigado. Em 1997, Farofa Carioca.

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1: 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Hora certa.
2: 14 horas e 33 minutos.

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2: O senador Flávio Bolsonaro pediu ao presidente dos Estados Unidos que mude a classificação das facções criminosas brasileiras. Segundo o pré-candidato à presidência da República pelo PL, a reivindicação feita a Donald Trump é de que esses grupos sejam considerados terroristas. Ele concedeu uma entrevista coletiva após encontro que teve com o republicano na Casa Branca nesta terça, ao lado do irmão Eduardo Bolsonaro. Flávio declarou que Trump ainda não respondeu e afirmou que, se eleito, vai colocar o Brasil no escudo das Américas, uma aliança com os demais países de combate ao crime organizado.
3: Ele ficou de avaliar, não deu resposta, mas eu acho que eu fiz esclarecer que é fundamental, porque organizações desse nível, que viraram transnacionais e têm ramificações nos Estados Unidos e na Europa, e usam o Brasil, infelizmente, como grande centro de lavagem de dinheiro, inclusive, como já tem investigações lá dentro do Brasil, é algo que é um problema que não é mais só do Brasil, é um problema transnacional. Portanto, para combater isso, é necessário acordo de cooperação técnica na parte de segurança, na parte de tecnologia, na parte de inteligência, e é o que nós pretendemos fazer, como eu disse, a partir de 2027, o Brasil participando do escudo das Américas, como outros países já fizeram, se uniram para combater o crime organizado.
2: O senador também disse que discutiu com o presidente norte-americano possíveis investimentos em terras raras e minerais críticos. De acordo com Flávio Bolsonaro, o Brasil possui uma importante posição no setor e pode se tornar alternativa à China no fornecimento desses recursos. Agência Rádio Web, produção e reportagem.
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5: Direto de Brasília, sempre com o principal fato do dia. E a foto do Salão Oval da Casa Branca com o presidente dos Estados Unidos, Donald Trump, provocou um alívio momentâneo para a campanha do senador Flávio Bolsonaro, do PL do Rio de Janeiro, à presidência da República. Depois do terremoto provocado há algumas semanas com a divulgação do vídeo no qual Flávio Bolsonaro pede 134 milhões de reais a Daniel Vorcaro, dono do Banco Master, para financiar o filme sobre seu pai, o ex-presidente Jair Bolsonaro, a campanha de Flávio avalia que

0: pelo menos até este momento, esta semana é uma semana mais tranquila, uma semana ali talvez de recuperação ali das energias para essa campanha presidencial. Começou com a divulgação da pesquisa Nexus BTG, que ao contrário do que mostrava na semana passada as pesquisas Atlas Intel e Datafolha, mostra que o impacto da divulgação do áudio na campanha talvez não tenha sido assim tão intenso. A campanha mostra uma situação estabilizada no primeiro turno com uma queda de um ponto percentual de Flávio, mas também de um ponto percentual de Lula, e Lula cresce de fato na simulação de segundo turno 2 pontos, enquanto Flávio cai 2 pontos, segundo a Nexus, mas essas quedas, tanto a queda quanto essa subida, ficaram dentro da margem de erro da pesquisa. Então há uma avaliação aí com relação a essa pesquisa, que talvez, se ela estiver certa, o impacto aí do caso Flávio Master não tenha sido assim tão intenso. E então consegue-se o trunfo da foto com Donald Trump. Uma foto ali obtida nesse encontro na Casa Branca, embora um encontro menor, mais curto do que o que Lula teve com Donald Trump, ele é importante na avaliação da campanha, porque Lula é um chefe de Estado, é um presidente da República, assim como Trump, e os dois países têm interesses recíprocos. Portanto, é uma conversa que tende a acontecer independentemente das afinidades ideológicas de Lula e Trump, que, na verdade, não são nenhuma. É diferente do caso de Flávio com Trump. Aí sim, há afinidades ideológicas. Flávio não é presidente, Flávio é candidato à presidência, e então aí a campanha avalia que a interpretação é de que esse encontro indica um apoio de Trump a Flávio, enfim, indica uma simpatia, uma afinidade político-ideológica que é importante, porque se afina com as ideias do campo da direita, que é o campo de Flávio e é também o campo de Trump. Então, uma semana que vai chegando aqui na metade com números aí, com situações aí que Flávio considera que provocam nesse momento um certo alívio à sua campanha. A gente vai estar sempre acompanhando tudo para trazer para você a melhor análise, a melhor informação. Muito obrigado e até a próxima.
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0: quarta-feira, 27 de maio de 2026. Esse é o Giro de Notícias. Eu sou Leno Falck e você acompanha os destaques do momento. IPCA 15, considerado a prévia da inflação no Brasil, teve alta de 0,62% em maio, segundo dados do IBGE divulgados hoje. Os grupos de alimentação e bebidas e habitação se destacaram com altas sobre o mês anterior e tiveram o maior impacto em maio. Quase 10 milhões de pessoas ainda não fizeram a declaração do imposto de renda, o que representa 22% dos contribuintes. A declaração pode ser feita até sexta-feira. O desmatamento ficou abaixo de 1 milhão de hectares no acumulado de 2025 pela primeira vez desde 2019, ano de início da série histórica. Os estudos estão no relatório anual do desmatamento no Brasil de 2025, divulgado hoje pelo MAP Biomas. Foi uma queda de 20% em relação a 2024. O elenco convocado por Carlo Ancelotti para representar o Brasil na Copa do Mundo começou a se apresentar hoje na Granja Comari para exames médicos e primeiros treinamentos. A seleção terá um amistoso no domingo contra o Panamá e outro no dia 6 de junho contra o Egito. Neymar ainda é dúvida devido a uma lesão na panturrilha. Quarta-feira de rodada da Libertadores e da Copa Sul-Americana. Pela Libertadores, o Fluminense enfrenta o Deportivo La Guaira e o Corinthians pega o Platense em São Paulo. Na Sula, o Atlético Mineiro recebe o Porto Cabejo, o Vasco da Gama pega o Barracas Central e o Bragantino enfrenta o Carabobo. Já o Botafogo tem fora de casa o Caracas. O Giro de Notícias é uma produção da Agência Rádio Web. Texto e apresentação Leno Falck. Edição Mário Melo.
1: 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A CBF sorteou nesta terça-feira, no Rio de Janeiro, os confrontos das oitavas de

0: provam a importância do Bolsa Família para o desenvolvimento da primeira infância e para a redução da pobreza, das desigualdades sociais e da fome. Dados que contribuem para justificar o resultado do IDHM. Acesse gov.br/mds. Reportagem Érica Brás.
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3: Vender mais, organizar as finanças e entender como gerir um pequeno negócio ainda estão entre os principais desafios de quem empreende no Brasil. De olho nessa realidade, o Sebrae realiza mais uma edição da Semana do MEI com atendimentos, oficinas, palestras e consultorias presenciais e online em todo o país. A expectativa para este ano é alcançar 1.500.000 atendimentos durante a mobilização, que acontece até o dia 29 de maio. A analista do Sebrae, gestora nacional da Semana do MEI, Fernanda Cavalcante, explica o que leva tantos empreendedores a procurarem um atendimento presencial durante a programação.
4: Desafios e dúvidas pessoais, curiosidade e a vontade de crescer ou de iniciar um pequeno negócio. É isso que motiva a maior parte das pessoas que nos procura durante o maior movimento em rede do Sistema Sebrae, a nossa Semana do MEI. Para alguns, as ações presenciais da Semana do MEI é a oportunidade de ter problemas resolvidos, dúvidas respondidas e orientações recebidas em tempo real, de forma rápida, direta e customizada.
3: Além das orientações individuais, a programação contará com oficinas, palestras e conteúdos práticos voltados para áreas como vendas, gestão, marketing e finanças. Fernanda Cavalcante destaca que as atividades presenciais também ajudam quem deseja começar um negócio de forma mais planejada e com menos dificuldades.
4: Para outros, é a oportunidade de adquirir conhecimento para começar certo, diminuindo assim os perrengues que a abertura e a gestão de um pequeno negócio podem trazer. Acho que eu posso dizer que é aquele match entre quem empreende ou quer empreender com quem está disposto a acolher e ajudar a resolver.
3: A programação completa da Semana do MEI 2026 está disponível no portal do Sebrae. Grupo Rádio Web, 25 anos. 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Produção e reportagem, Virgínia Alves.
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6: À medida que avançam as instalações de data centers no Brasil, as empresas assumem compromissos de redução de emissões e eficiência energética para equilibrar os avanços tecnológicos com menos impacto ambiental. Responsáveis por armazenar e centralizar dados de sistemas de empresas, bancos, sites e aplicativos, os data centers exigem instalações físicas que geram temperaturas elevadas e maior demanda energética. Nesse contexto, aumenta também a demanda por soluções de resfriamento para evitar o superaquecimento provocado pelo chip. Bruno Giovanni, gerente sênior de vendas na divisão de ar-condicionado comercial da LG, explica como funciona o sistema de climatização no Brasil.
7: Hoje o mercado de data center, para climatização de data center, ele tem uma solução específica. A solução aplicada hoje para data centers, ela combina a solução de chillers, que é um sistema que gera água gelada, com sistemas internos, que pode ser uma fan wall ou uma CRA, né? Esse equipamento, ele recebe água gelada e troca calor com água gelada, insufla o ar gelado para os data centers, e os equipamentos de data centers, os servidores, os chips, eles são resfriados com o próprio ar gerado por essa CRA, por esse fan wall. Essa é a geração de data center hoje aplicada no Brasil.
6: Bruno avalia que os novos sistemas de resfriamento de data centers são capazes de manter os equipamentos em segurança e, na prática, podem reduzir o consumo energético e custos operacionais.
7: Olhando no data center como um todo, você vai ter um data center de densidade muito maior. E o que é isso? Você tem um data center que tem uma capacidade de armazenamento e processamento muito maior em um espaço menor. Então, um espaço menor em um data center, você tem menor agressão a ambiente no geral, a emissões, enfim. Então, você otimiza muito a eficiência do data center como um todo utilizando esse tipo de solução de climatização.

0: Você tem menor espaço, né, de utilização, espaço efetivamente, espaço fisicamente falando, né? Você tem muito mais eficiência do sistema climatizando de uma forma direta.
1: Desde 2025, a LG vem ampliando a participação da empresa na criação de soluções de ar-condicionado comercial para indústrias, hospitais e data centers, ampliando as operações no Brasil. Agência Rádio Web, produção e reportagem, Karina Chagas.
2: As declarações do apresentador Luciano Huck sobre o Bolsa Família geraram muito debate nas redes nos últimos dias. Em um evento fechado para grandes empresários, o comunicador afirmou que o programa de transferência de renda cria dependência e desestimula o cidadão a procurar emprego.
3: Você não gera nenhum tipo de estímulo para que as famílias queiram sair do Bolsa Família. Na verdade, elas criam um monte de atalhos para conseguir ficar no programa de distribuição de renda e de proteção social ad eterno. A gente precisa criar um estímulo. Como é que você sai? Como é que você motiva a família que precisa, necessita do Bolsa Família, tenha vontade de querer sair desse programa?
2: Não é o que revelam inúmeros estudos científicos sobre o assunto. De acordo com a FGV, mais de 60% dos beneficiários de 2014 deixaram o programa até 2025. O mesmo levantamento revelou que muitos inscritos no Cad Único, que é o cadastro de pessoas em vulnerabilidade, saíram do programa após ingressarem no mercado de trabalho, quase 30%. Um acompanhamento do Banco Mundial mostrou que entre 2012 e 2019, 23% permaneceram menos de 3 anos recebendo o benefício, enquanto 40% ficaram mais de 7 anos, o que mostra que não é necessariamente a vida toda. A socióloga e professora da ESPM, Carla Globo, destaca a importância do Bolsa Família para o combate à desigualdade social no Brasil.
4: Um país continental como o nosso, com as desigualdades abissais que a gente tem, então a gente está falando de um dos países mais desiguais do mundo, em que as pessoas não estão enriquecendo por falta de vontade, mas por falta de oportunidades, por falta de condições, por falta de alimentação, moradia, condições muito básicas de existência, de dignidade. Então, um programa de redistribuição de renda num país como o nosso é fundamental.
2: Jorge Branco, sociólogo e doutor em ciência política, atribui o descrédito do programa por parcelas da sociedade a interesses econômicos.
5: É efetivamente combater a ideia de um estado de bem-estar social onde previdência, sistema único de saúde, universidades públicas, políticas de habitação e política de distribuição de renda e combate à pobreza são decisivos. Isso é próprio de um estado de bem-estar social e não do estado liberal que joga as pessoas na miséria. Continuam muitos setores inconformados com a ideia de que o Bolsa Família, um programa de renda mínima, permite que as famílias, e principalmente os jovens e adolescentes que já estão no mercado de trabalho, tenham maior capacidade, maior autonomia para escolher seus empregos e, inclusive, exigir salários melhores.
2: Segundo estudo do Instituto de Pesquisa Econômica Aplicada, o IPEA, Bolsa Família ajudou na queda do subemprego no país. Além disso, o levantamento apontou recuo de 4,3 pontos percentuais no desemprego entre os 20% mais pobres da população entre 2019 e 2023. Agência Rádio Web, produção e reportagem, Norberto Notari.
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7: Uma rodada de negócios inédita aproximou pequenos varejistas e influenciadores digitais durante a Feira Brasileira do Varejo, realizada em Porto Alegre. A proposta do Sebrae foi conectar empresários e criadores de conteúdo para mostrar como as redes sociais podem ajudar pequenos negócios a ampliar visibilidade e aumentar vendas. Ao todo, foram 150 mesas de negociação entre empreendedores e influenciadores, com expectativa de quase R$500.000 em negócios gerados. A coordenadora da temática Creator Economy no Sebrae, Janaína Camilo, destaca que a ação mostrou como a influência digital pode se tornar uma ferramenta acessível para os pequenos negócios.
8: Essa rodada de negócios é uma ação inovadora, inédita, que nós estamos trazendo para a Feira Brasileira do Varejo, conectando influenciadores com varejistas de pequeno porte, de vários segmentos. Aqui hoje tivemos 6 segmentos, e observamos a importância e as oportunidades que esse mercado traz para que o empresário consiga utilizar o influenciador digital como um instrumento de alavancagem de vendas dentro da sua estratégia de mercado e vendas.
7: O empresário Renato Fernandes, fundador da Vila do Segredo, no interior do Rio Grande do Sul, participou participou da rodada e afirma que a dinâmica acelerou contatos que normalmente levariam meses para acontecer.
6: Tivemos aqui um período de 1h10, onde contatei 10 profissionais que trabalham com divulgação na internet, Instagram principalmente, e dessa forma oportunizou o que levaria talvez semanas ou meses, e de uma forma muito, muito objetiva, que inclusive com valores já aproximados de trabalho, criando sim uma conexão muito próxima e uma conexão de fato viável para nós que somos empreendedores e buscamos escalar os nossos produtos.
7: Segundo o Sebrae, a proposta deve ganhar novas edições em eventos futuros voltados ao empreendedorismo e ao varejo. Agência Rádio Web, produção e reportagem, Virgínia Alves.
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10: O ministro do STF, Luiz Fux, promoveu uma reunião nesta terça-feira com o ministro da Fazenda, Dário Duringham, a governadora do Distrito Federal, Celina Leão, e representantes do Banco Central e da União para ajustarem uma solução para salvar o BRB. O Banco de Brasília é uma das instituições financeiras envolvidas no escândalo do Banco Master. O ex-presidente do BRB, Paulo Henrique Costa, está preso preventivamente, acusado de ter sido beneficiado com o esquema de Daniel Vorcaro. Luiz Fux é relator de uma ação protocolada pelo GDF para que uma operação com recursos do Fundo Garantidor de Crédito, FGC, seja utilizada em socorro do BRB, como detalhou o ministro da Fazenda na saída do encontro.
11: Em primeiro lugar, vai ser trabalhada uma operação de crédito a ser tomada pelo GDF com o Fundo de Garantias, com o FGC, com o aval, confiança de um sindicato de bancos, aí, portanto, bancos envolvendo bancos públicos, bancos privados, com contra-garantias a serem emprestadas pelo governo do Distrito Federal. A governadora pode tratar desse tema em mais detalhes, de modo que a União, na minha presença comparecendo, se comprometeu, tão logo concluída essa negociação, flexibilizar os critérios que envolvem o plano de ajuste fiscal do GDF, que hoje limitam em R$900 milhões qualquer operação de crédito que o ente poderia tomar.
10: De acordo com Dário Duringham, também está em negociação o retorno do dinheiro ao BRB, à medida que houver ressarcimento pelos envolvidos no escândalo do Banco Master.
11: Pedir ao ministro Fux que eventuais entradas de recursos advindos das investigações que apuram os atos ilícitos que estão na origem desse problema, que elas prontamente vão ressarcir e recompor os cofres do GDF e do próprio BRB.
10: Um novo encontro da mesa de conciliação está marcado para a próxima quinta-feira. O GDF questiona no STF a avaliação da Secretaria do Tesouro Nacional, que impede a continuidade da análise do pedido de empréstimo com garantia da União. Agência Rádio Web de Brasília, Alan Barbosa.
12: Representantes da indústria, do comércio e de outros setores produtivos intensificaram nesta terça-feira a pressão em cima do Senado Federal para tentar desacelerar a proposta que reduz a jornada de trabalho e acaba com a escala 6x1. A PEC deve ser votada na Câmara ainda nesta semana e prevê a redução gradual da carga semanal de 44 para 40 horas, além da adoção da escala 5x2 sem a redução de salários. Empresários se reuniram com o presidente do Senado, Davi Alcolumbre, para pedir que a discussão seja feita aprofundadamente e, se possível, adiada para depois das eleições. O presidente da Fiesp, Paulo Scaff, afirma que o ano eleitoral acelerou a tramitação da proposta.
13: É não ter pressa e fazer de forma assodada, não ouvir ninguém. As pessoas que discutiram esse projeto não conhecem a realidade do Brasil, essa é a realidade. Fizeram de forma assodada, pensando só em eleição. Então o que precisa é fazer de forma responsável, no tempo necessário.
12: Na reunião com Alcolumbre, empresários defenderam uma transição maior para a adaptação das empresas às novas regras trabalhistas. O setor produtivo pede um prazo de até 4 anos para a redução completa da jornada. O presidente da Confederação Nacional da Indústria, Ricardo Alban, criticou a velocidade da tramitação da proposta e alertou para impactos econômicos.
14: Possam ter esse equilíbrio, essa maturidade, para que nós possamos discutir um assunto tão importante, tão crível, com a devida responsabilidade, sem a influência de motivações eleitorais, para que o Brasil, mais uma vez, não tenha um custo com medidas tomadas de forma intempestiva. E é isso que nós estamos construindo de formas propositivas.
12: Apesar da pressão do empresariado, o presidente da Câmara, Hugo Mota, confirmou que a intenção é concluir a votação nesta semana.
15: Até quinta-feira nós queremos votar em plenário.
16: Olha, o texto ele pode ser mudado e alterado até o último momento antes da votação. Então eu penso que a proposta apresentada ontem, ela deve ser debatida e discutida até o momento que de fato a comissão especial irá aprovar o texto. Eu tenho muita confiança no trabalho do relator.
12: O relatório apresentado na Câmara prevê a redução para 42 horas semanais, 60 dias após a promulgação da PEC. E depois de 14 meses, a queda para 40 horas semanais. Agência Rádio Web de Brasília, Yuri Hudson.
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12: A primeira turma do Supremo Tribunal Federal confirmou nesta terça-feira o fim da aposentadoria compulsória remunerada como punição máxima para magistrados que cometem infrações graves. Por unanimidade, os ministros mantiveram a decisão do ministro Flávio Dino, que determina a perda do cargo e não mais a aposentadoria com salário pago pelo Estado em casos graves envolvendo juízes. A mudança vale para magistrados de todos os tribunais do país, com exceção dos próprios ministros do Supremo. Até então, a aposentadoria compulsória era considerada a punição administrativa mais severa aplicada pelo Conselho Nacional de Justiça. O modelo vinha sendo criticado por permitir que magistrados afastados continuassem recebendo remuneração proporcional ao tempo de serviço. Ao defender a medida, o ministro Flávio Dino afirmou que a aposentadoria compulsória acaba transferindo para a sociedade o custo da punição.
17: Que alguém ingressará no reino dos céus de beca e de capa. Não ingressará nessa condição. Não será, sabemos todos que alguém ingressará no reino dos céus de beca e de capa. Não ingressará nessa condição. Não será chamado de meritíssimo e lá a roupa não é preta, é branca.
12: Durante o julgamento, o ministro Alexandre de Moraes também afirmou que a reforma da Previdência de 2019 eliminou a aposentadoria compulsória como penalidade disciplinar.
18: É da Constituição que vão retirando o termo aposentadoria compulsória ou aposentadoria proporcional por tempo de serviço. Deixou de existir. Houve uma revogação expressa. Em 4 dispositivos, isso foi expressamente revogado.
12: Segundo o Supremo, magistrados que cometerem infrações graves agora poderão perder definitivamente o cargo, além da remuneração vinculada à função. Dados do Conselho Nacional de Justiça mostram que nos últimos 20 anos, 126 magistrados receberam aposentadoria compulsória por casos envolvendo venda de sentenças, assédio, favorecimento político e outras irregularidades como punição. Agência Rádio Web de Brasília, Yuri Hudson.
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7: Celebrado em 24 de maio, o Dia Nacional do Café chama atenção para o trabalho de milhares de pequenos produtores que ajudam a fortalecer a qualidade e a diversidade dos cafés brasileiros. Um levantamento do Sebrae mostra que mais da metade dos produtores de café do país são pequenos negócios e agricultores familiares. A analista do Sebrae Nacional e responsável pelo segmento de café, Carmen Souza, destaca a importância desses produtores para o setor.
19: Esses pequenos produtores, produtores agricultores familiares, são produtores que desempenham um papel essencial na qualidade, diversidade e sustentabilidade do café brasileiro. Eles preservam práticas tradicionais, contribuem para a produção de cafés diferenciados, certificados e ajudam a consolidar a imagem do Brasil com referência global no setor.
7: Segundo a pesquisa, o Sebrae atua hoje em 16 estados com projetos e ações voltadas aos produtores de café. O apoio inclui participação em feiras, eventos e rodadas de negócios. Além dos desafios climáticos e do acesso ao mercado, os pequenos produtores também vêm encontrando novas oportunidades no crescimento do consumo de cafés especiais. A analista do Sebrae Nacional e responsável pelo segmento de café, Carmen Souza, explica que o interesse crescente dos consumidores por cafés de qualidade também abre espaço para os pequenos produtores.
19: No café, a gente tem dois grandes desafios, que é a promoção e venda desses cafés. acessar mercado para o pequeno também ainda é um grande desafio. E as pessoas estão gostando de café especial, conhecendo mais sobre qualidade, que é isso que também o produtor, olha como conecta o café com o consumidor, com o produtor.
7: O levantamento também aponta que o Brasil já conta com 23 indicações geográficas de cafés apoiadas pelo Sebrae, fortalecendo a valorização dos produtos regionais e dos pequenos produtores. Agência Rádio Web, produção e reportagem, Virgínia Alves.
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1: À medida que avançam as instalações de data centers no Brasil, as empresas assumem compromissos de redução de emissões e eficiência energética para equilibrar os avanços tecnológicos com menos impacto ambiental. Responsáveis por armazenar e centralizar dados de sistemas de empresas, bancos, sites e aplicativos, os data centers exigem instalações físicas que geram temperaturas elevadas e maior demanda energética. Nesse contexto, aumenta também a demanda por soluções de resfriamento para evitar o superaquecimento provocado pelo chip. Bruno Giovanni, gerente sênior de vendas na divisão de ar-condicionado comercial da LG, explica como funciona o sistema de climatização no Brasil.
0: Hoje o mercado de data center, para climatização de data center, ele tem uma solução específica. A solução aplicada hoje para data centers, ela combina a solução de chillers, que é um sistema que gera água gelada, com sistemas internos, que pode ser uma fan wall ou uma CRA, né? Esse equipamento, ele recebe água gelada e troca calor com água gelada, insufla o ar gelado para os data centers, e os equipamentos de data centers, os servidores, os chips, eles são resfriados com o próprio ar gerado por essa CRA, por esse fan wall. Essa é a geração de data center hoje aplicada no Brasil.
1: Bruno avalia que os novos sistemas de resfriamento de data centers são capazes de manter os equipamentos em segurança e, na prática, podem reduzir o consumo energético e custos operacionais.
0: Olhando no data center como um todo, você vai ter um data center de densidade muito maior. E o que é isso? Você tem um data center que tem uma capacidade de armazenamento e processamento muito maior em um espaço menor. Então, um espaço menor em um data center, você tem menor agressão a ambiente no geral, a emissões, enfim. Então, você otimiza muito a eficiência do data center como um todo utilizando esse tipo de solução de climatização. Você tem menor espaço, né, de utilização, espaço efetivamente, espaço fisicamente falando, né? Você tem muito mais eficiência do sistema climatizando de uma forma direta.
1: Desde 2025, a LG vem ampliando a participação da empresa na criação de soluções de ar-condicionado comercial para indústrias, hospitais e data centers, ampliando as operações no Brasil. Agência Rádio Web, produção e reportagem, Karina Chagas.
12: Representantes da indústria, do comércio e de outros setores produtivos intensificaram nesta terça-feira a pressão em cima do Senado Federal para tentar desacelerar a proposta que reduz a jornada de trabalho e acaba com a escala 6x1. A PEC deve ser votada na Câmara ainda nesta semana e prevê a redução gradual da carga semanal de 44 para 40 horas, além da adoção da escala 5x2 sem a redução de salários. Empresários se reuniram com o presidente do Senado, Davi Alcolumbre, para pedir que a discussão seja feita aprofundadamente e, se possível, adiada para depois das eleições. O presidente da Fiesp, Paulo Scaff, afirma que o ano eleitoral acelerou a tramitação da proposta.
13: É não ter pressa e fazer de forma assodada, não ouvir ninguém. As pessoas que discutiram esse projeto não conhecem a realidade do Brasil, essa é a realidade. Fizeram de forma assodada, pensando só em eleição. Então o que precisa é fazer de forma responsável, no tempo necessário.
12: Na reunião com Alcolumbre, empresários defenderam uma transição maior para a adaptação das empresas às novas regras trabalhistas. O setor produtivo pede um prazo de até 4 anos para a redução completa da jornada. O presidente da Confederação Nacional da Indústria, Ricardo Alban, criticou a velocidade da tramitação da proposta e alertou para impactos econômicos.
14: Possam ter esse equilíbrio, essa maturidade, para que nós possamos discutir um assunto tão importante, tão crível, com a devida responsabilidade, sem a influência de motivações eleitorais, para que o Brasil, mais uma vez, não tenha um custo com medidas tomadas de forma intempestiva. E é isso que nós estamos construindo de formas propositivas.
12: Apesar da pressão do empresariado, o presidente da Câmara, Hugo Mota, confirmou que a intenção é concluir a votação nesta semana.
16: Até quinta-feira nós queremos votar em plenário. Olha, o texto ele pode ser mudado e alterado até o último momento antes da votação. Então eu penso que a proposta apresentada ontem, ela deve ser debatida e discutida até o momento que de fato a comissão especial irá aprovar o texto. Eu tenho muita confiança no trabalho do relator.
12: O relatório apresentado na Câmara prevê a redução para 42 horas semanais, 60 dias após a promulgação da PEC. E depois de 14 meses, a queda para 40 horas semanais. Agência Rádio Web de Brasília, Yuri Hudson.
20: No dia 28 de maio, o varejo brasileiro se une para a 20ª edição do Dia Livre de Impostos, a maior ação de conscientização tributária do país, que levará lojistas de todos os estados a comercializarem produtos e serviços sem repassar o valor dos tributos aos consumidores. Dados do Sistema da Confederação Nacional de Dirigentes Lojistas apontam que o brasileiro trabalha, em média, 5 meses por ano apenas para pagar impostos, com baixo retorno em serviços essenciais, como saúde e segurança, como salientou o coordenador nacional da Confederação Nacional de Dirigentes Lojistas, jovem Rafael Paganini.
21: E esse dia 28 de maio, ele representa o dia, né, que o brasileiro, teoricamente, para de pagar seus impostos, né? Então, essa data, ela já foi início de maio, meio de maio e agora é final de maio. Então, infelizmente, a carga tributária, ela não equilibrou, ela não parou de aumentar, né? Isso tem trazido um peso muito grande.
20: Em 2025, o movimento contou com mais de 50 mil varejistas. Segundo Rafael Paganini, a expectativa é que esse número dobre na edição deste ano.
21: Ano passado tivemos sucesso absoluto, mais de 50 mil varejistas, então a população pôde entrar no nosso site do dialivredeimpostos.org.br, procurar o lojista mais próximo e consumir esses produtos com desconto. E a campanha do ano passado, ela foi tão positiva, né? Tanto a população quanto os lojistas, que esse ano a expectativa é que mais que dobre o número de estabelecimentos participantes. Nesse momento que nós estamos falando, ainda existem lojistas se cadastrando na nossa plataforma, nosso site, e a gente espera que vai estar pelo menos dobrando o número de estabelecimentos esse ano para a população ter uma ampla gama de produtos para comprar sem imposto.
20: O sistema da entidade também lança o manifesto à nação, cobrando do Congresso Nacional e do Executivo maior previsibilidade e segurança jurídica, destacando preocupações como a necessidade de simplificação na transição da reforma tributária. Mais informações e inscrições no site dialivredeimpostos.org.br. Agência Rádio Web, produção e reportagem Rafael Esgrilles.
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23: Uma queda de 20% em relação a 2024 permitiu que o desmatamento de vegetação nativa no Brasil ficasse abaixo de 1 milhão de hectares pela primeira vez desde 2019, o ano em que começou a série histórica do MapBiomas Alerta. Foram 984 mil hectares desmatados em 2025. Esse e outros dados fazem parte da nova edição do relatório anual do desmatamento do Brasil, que foi divulgado nesta quarta-feira pela rede formada por ONGs, universidades e empresas de tecnologia. A ecóloga do MapBiomas, Natália Crusco, diz que a redução se deve a um conjunto de fatores.
24: A fiscalização ambiental, né? Então, o fortalecimento dessa fiscalização, o uso mais eficiente do monitoramento por imagens de satélite e também uma pressão maior do mercado por cadeias produtivas que sejam mais sustentáveis. Outro fator também que a gente pode evidenciar aqui são as ações de combate e controle do desmatamento ilegal.
23: Monitoramento e responsabilização, segundo Natália, permitiram a redução também na casa dos 20% nas áreas mais visadas nos últimos anos, em unidades de conservação, terras indígenas na Amazônia Legal, na região do Mato Piba, que inclui áreas de Maranhão, Tocantins, Piauí e Bahia, e na região da Amacro, que envolve partes de Amazônia, Acre e Rondônia.
24: Elas concentram aí uma forte expansão agropecuária, né? Existe uma grande pressão para a abertura de novas áreas, e especialmente aí associadas à soja e à pecuária.
23: Todos os biomas brasileiros registraram queda de desmatamento, mas a maior redução foi no Pantanal. A prática ainda se concentra em formações savânicas do Cerrado e na Amazônia, principalmente para a agropecuária.
24: O que a gente observa nesses últimos 3 anos é que vem acontecendo um deslocamento do desmatamento, né? Então ele deixa de acontecer na Amazônia e passa a acontecer nas áreas de Cerrado. E são nas áreas de Cerrado que estão grande parte da área de formação savânica no Brasil.
23: O resultado pode ser comemorado pelo governo federal. Para se ter uma dimensão, em 2022 foram desmatados cerca de 2 milhões e 100 mil hectares. Em 23 foi reduzido a 1 milhão e 800 mil. Em 24, 1 milhão e 200 mil. E agora, em 2025, 980 mil. Agência Rádio Web, produção e reportagem. 107.9
2: 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Salário continua importante, mas já não é o único fator decisivo para atrair e manter profissionais nas empresas. Com o avanço das discussões sobre saúde mental, qualidade de vida e bem-estar, os benefícios corporativos passaram a ter peso cada vez maior na satisfação dos trabalhadores. Pesquisa da Robert Half mostra que mais de 80% dos profissionais gostariam de escolher os próprios benefícios, mas apenas 21% têm essa possibilidade. Segundo Alexandre Perê, coordenador do Grupo Temático de Gestão de Pessoas do CRAMG, o Conselho Regional de Administração de Minas Gerais, a flexibilidade se tornou uma estratégia importante.
3: Nas organizações, o bem-estar de seus colaboradores passou a ser uma prioridade estratégica. Os benefícios personalizáveis ajudam o RH a lidar com diferentes perfis geracionais e necessidades individuais, permitindo que cada funcionário escolha as opções que melhor se adaptam à sua fase de vida, estilo de trabalho, prioridades e necessidades em suas vidas profissionais e sociais, criando assim programas customizados para a diversidade de colaboradores. O uso de cartão multibenefícios pode ampliar significativamente a autonomia do colaborador quando a empresa adota padrões abertos de escolha.
2: A tendência é permitir que cada colaborador utilize os benefícios de acordo com as próprias necessidades. Na prática, isso inclui desde alimentação e mobilidade até saúde, educação e lazer. Ainda segundo Alexandre Perê, a autonomia aumenta a percepção de valor e fortalece o vínculo entre empresa e funcionário.
3: Os benefícios corporativos, de forma flexível, alcançam melhores resultados, pois proporciona às pessoas segurança e sustentabilidade no desenvolvimento de suas atividades por meio de variados serviços de cobertura e manutenção de suas saúdes física, mental e emocional, tais como cuidados psicológicos, terapias, palestras educativas, jornadas de trabalho flexíveis, programas de autocuidado contínuo, programas de orientação financeira, treinamentos de lideranças comprometidas com o ambiente saudável, dentre outros.
2: Outro levantamento sobre bem-estar corporativo aponta que quase 90% dos profissionais dizem produzir mais quando conseguem cuidar da saúde física e emocional. Por isso, empresas têm apostado em modelos mais flexíveis e personalizados para melhorar o clima organizacional e reduzir a rotatividade. No mercado atual, benefícios deixaram de ser apenas um complemento salarial e passaram a fazer parte da estratégia de valorização e permanência dos talentos. Agência Rádio Web, produção e reportagem.

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1: Desde 2006, o Brasil protege parte de suas florestas através de concessões. E como isso funciona? Imagine uma grande área de floresta pública que precisa ser cuidada e protegida. O governo faz uma espécie de aluguel responsável para que empresas ou comunidades locais usem a floresta de forma sustentável. As regras são bastante rígidas quanto ao uso dos recursos naturais. Quem recebe a concessão até pode extrair madeira, mas necessariamente precisa regenerar a área. Além disso, é preciso gerar empregos localmente e ainda pagar royalties para a União. Ao invés da floresta ficar desprotegida, à mercê dos desmatadores, o governo federal divide essa responsabilidade de proteção. Entre 2020 e 2025, a área sob concessões florestais federais no Brasil saltou de 1,05 para 1,59 milhão de hectares.
0: Produção e distribuição, Agência Rádio Web.
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3: Mudanças climáticas, crédito reduzido e o aumento do endividamento do produtor rural continuam colocando em risco o agronegócio em várias regiões do país. A ausência de políticas públicas e a baixa adesão ao seguro rural, diante das perdas climáticas, intensificam a crise no campo. Durante o encontro de seguradoras e resseguradoras no Rio de Janeiro, Glaucio Toyama, diretor de agro do IRBR, reforçou a necessidade de produtos de proteção cada vez mais adaptados aos desafios climáticos e econômicos do país.
4: Considerando o ambiente que a gente tem vivido, conjuntura atual, taxa de juros, margens apertadas, né? Falta de capacidade em termos de desenvolvimento de produtos, o que está vindo para dentro do portfólio de segurador, o mercado de seguros, são clientes que têm mais dificuldade em dar tranquilidade para suas operações. E com isso a gente vai caindo numa espiral negativa do modelo de negócio. Então a gente vai ter que virar a chave para encontrar possibilidades melhores de desenvolvimento de produtos mais aderentes.
3: A frequência de chuvas, ondas de calor e estiagem têm reforçado a necessidade da utilização de ferramentas de gestão de riscos baseada em dados e inteligência artificial para aumentar a resiliência climática no campo e em cidades, avalia o executivo.
4: A gente tem hoje uma série de tecnologias para falar de base de dados, para interpretar dados, e a gente não está fazendo isso de bom uso, né? Então a gente precisa começar a revisitar como que a gente vai mudar essa relação do mercado securitário com o cliente, com toda a base. O mercado brasileiro, ele merece uma nova reflexão, né? Uma reflexão de como a gente olha as segmentações do ponto de vista de prejuízos catastróficos afetando clientes, população, regiões muito mais vulneráveis, e como que a gente trata a variação climática pensando em modelos de risco com oportunidade.
3: Diante desse cenário, a CNSEG, Confederação Nacional das Seguradoras, vem ampliando o diálogo com o governo e o Congresso Nacional para avançar na ampliação do acesso ao seguro rural, ferramenta considerada fundamental para facilitar o crédito e reduzir a vulnerabilidade do agronegócio. Para mais conteúdos como este, acesse o site Notícias do Seguro. Agência Rádio Web, produção e reportagem, Karina Chagas.
5: Bom, e assim finalizamos por aqui a nossa tarde de notícias no Jornal da R. A todos uma boa tarde. Fiquem agora com a programação 107.9, a Rádio Boa.

0: 11:49.
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2: 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Hora certa.
0: 15:50.
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1: 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Hora certa.
2: 16 horas e 1 minuto.
3: Caralho, tá legal.

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4: Hora certa. 16 horas e

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0: Valeu!
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0: do Vitor Hugo.
1: Obrigado, Bruno Marrone, por aceitar o convite de cantar essa moda linda com a gente.
0: Falou, meninos, sucesso pra vocês.
2: Ô, moçada.
3: Obrigado a vocês, viu?
0: Muito obrigado.
3: Obrigado mesmo. 107,7.

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0: essa música não falava de amor?
1: Ih, parceiro, a cachaça levou.
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0: vocês.
1: Obrigado, querido. Obrigado, senhor. Obrigado. Que privilégio, que prazer ter vocês com a gente. Muito obrigado.
2: Obrigada, gente.
1: Obrigado
2: por você estar aqui.
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0: 17:29.
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0: você.
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2: Boa tarde, irmão, irmã, você que está nos acompanhando pela rádio RFM de Rafar. Que graça, que alegria estar com você. Neste momento da tarde, vamos agradecer ao Senhor por tudo aquilo que Ele tem nos dado durante todo este dia. Somos seus filhos e, como um bom pai, como o pai que acolhe, que perdoa, o pai que acompanha, Ele tem nos dado muitas coisas. Então, neste momento, que seja um momento de agradecer. Pelas mãos de Maria, apresentemos ao Senhor todos os nossos agradecimentos do dia, desde o momento em que acordamos até este momento de agora. Saibamos ter um coração grato, um coração cheio de generosidade. Então, pelas mãos de Maria, agora, junto com Nossa Senhora, rezemos todos juntos uma Ave Maria, agradecendo ao Senhor pelo dom do nosso dia. Ave Maria, cheia de graça, o Senhor é convosco. Bendita sois vós entre as mulheres. Bendito é o fruto do vosso ventre, Jesus. Santa Maria, Mãe de Deus, rogai por nós, pecadores, agora e na hora de nossa morte. Amém. Amado irmão, amada irmã, receba agora, pela intercessão de Nossa Senhora, a bênção de Deus Todo-Poderoso e Rico em Misericórdia. Que esta bênção repouse sobre a tua casa, sobre a tua família, sobre a água que agora está à frente do teu rádio, este sal que você colocou também para ser abençoado, exorcizado, objetos. Que a bênção de Deus repouse sobre os doentes da nossa comunidade, sobre todos aqueles e aquelas que estão afastados da vida com Deus. Que esta bênção de Deus te fortaleça. Ele que é Pai, Filho e Espírito Santo. Amém. Um forte abraço, que Deus abençoe e excelente noite a todos.
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0: 18 horas e 5 minutos.
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3: 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Hora certa.
4: 18 horas e 30 minutos.
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3: 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Hora certa.
4: 18 horas e 51 minutos.

0: ficar aqui paradinho, né?
1: Hora certa!
2: 18:59.
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0: Somente na prospecção de gás serão gerados cerca de 14 mil empregos.
1: Os anúncios foram feitos pelo presidente Lula.
2: O Amazonas vai receber 2 bilhões e 800 milhões de reais nos próximos 5 anos para ampliar a produção de gás natural e também a frota de embarcações para transporte de combustíveis. Os recursos são da Petrobras e da Transpetro. Hoje, o gás natural de Urucu gera 65% da energia elétrica consumida em Manaus e em outros 5 municípios. Segundo a presidente da Petrobras, Magda Chambriá, os investimentos vão garantir a maior reserva de gás do país.
3: Estimamos com esse investimento um aumento de produção de 20% e uma geração de 14 mil empregos nessa região amazônica.
2: O estaleiro Bertolini vai ser o responsável pela construção de 18 barcaças. O presidente Lula destacou a importância da retomada da indústria naval brasileira.
4: Se a gente não fizer essas barcaças aqui, a gente não gera emprego, a gente não gera conhecimento tecnológico, a gente não forma bons profissionais. É a primeira vez que vocês vão produzir uma barcaça aqui que vai entrar no mar.
2: O presidente Lula também anunciou um pacote de investimentos em infraestrutura, energia, desenvolvimento regional no estado e medidas socioambientais. O valor total chega a quase 5 bilhões de reais. Na área de infraestrutura, o destaque é o avanço das obras na BR-319, que conecta Manaus a Porto Velho, em Rondônia. São mais de 380 milhões de reais em recursos do novo PAC. O ministro dos Transportes, Jorge Santoro, garantiu que toda a rodovia vai estar em obras ainda no primeiro semestre.
5: É uma rodovia em que vai fazer com que a gente coloque Manaus com acesso pavimentado ao resto da malha rodoviária nacional.
2: Para a segurança energética, o pacote de investimentos chega a 3 bilhões e 300 milhões de reais. Entre os investimentos, 785 milhões de reais serão aplicados no programa Luz para Todos, levando energia para 75 mil pessoas. O governo do Brasil também apresentou o projeto do novo terminal hidroviário Manaus Moderna, que receberá 876 milhões de reais do novo PAC. Será o maior porto hidroviário de passageiros do mundo, segundo o ministro de Portos e Aeroportos, Tomé Franca.
6: Dando dignidade para quem precisa fazer o transporte nos nossos rios, para quem precisa fazer o escoar da produção, do artesanato.
2: O presidente Lula destacou a importância dos investimentos no estado do Amazonas.
4: É preciso que tenha empresários que acreditam no Brasil, é preciso que tenha dono de estaleiros que acreditam no Brasil, e a gente vai poder falar no mundo inteiro que quem quiser construir balsa de qualidade, venha para Manaus.
2: E a cultura também vai receber recursos. A Petrobras anunciou que vai patrocinar o Festival Folclórico de Parintins, com investimento de 5 milhões de reais. De Manaus, no Amazonas, Luciana Colares de Holanda.
0: A Secretaria Nacional de Defesa do Consumidor instaurou o processo administrativo para punir plataformas de aplicativos que não estão informando a composição dos preços cobrados em seus serviços.
1: Uma portaria da Secretaria estabelece que as empresas devem informar os valores pagos pelos usuários e o quanto é repassado aos trabalhadores.
0: Duas empresas estariam descumprindo a norma, iFood e Kita, e estarão sujeitas ao pagamento de multa que pode chegar a 14 milhões de reais. Outros 7 aplicativos estão em monitoramento.
1: O ministro da Secretaria-Geral da Presidência da República, Guilherme Boulos, afirmou que o cumprimento da portaria não é opcional.
7: Essas empresas têm que oferecer transparência. Não é opcional cumprir uma portaria da Secretaria Nacional de Defesa do Consumidor. A empresa não escolhe se ela vai cumprir ou não a portaria. Cumprir essa portaria é uma obrigação das plataformas e aquelas que não cumprirem pagarão o preço com multa.
0: O consumidor que não identificar essas informações na nota fiscal pode registrar uma reclamação na plataforma consumidor.gov.br ou no Procon da sua cidade.
1: Lei de Acesso à Informação, Portal da Transparência e agora a nova plataforma informa.br. São ferramentas para aumentar a transparência da gestão pública.
0: Elas são utilizadas como parte do trabalho da Controladoria Geral da União para a fiscalização preventiva e combativa da corrupção e das fraudes em contratos públicos.
1: Essa atuação também é integrada com outros órgãos públicos para o combate ao crime organizado.
0: Hoje a gente conversa com o ministro da CGU, Vinícius Marques de Carvalho, sobre a agenda Governo Aberto, que está em destaque essa semana. Boa noite, ministro.
8: Boa noite, Mariana. Boa noite, Luciano. Boa noite aos ouvintes da Voz Brasil.
0: Ministro, a gente está, então, na Semana Governo Aberto, né? E foi lançada uma plataforma informa.br, que vai entrar em operação agora em junho. Como é que vai funcionar essa plataforma? Como é que ela ajuda o trabalho de fiscalização da CGU? O que é que ela traz de novo?
8: Essa plataforma tem por objetivo facilitar ainda mais a vida dos cidadãos e das cidadãs brasileiros que precisam acessar informações do governo federal, né? Hoje, como vocês mencionaram, nós temos o Fala BR, nós temos os sites dos ministérios ou dos órgãos públicos, nós temos também o Portal da Transparência, a Lei de Acesso à Informação. O que essa plataforma nova faz? Ela agrega tudo isso num sistema único usando inteligência artificial. O que que isso quer dizer na prática? A pessoa pode entrar na plataforma, digitar a informação que ela quer, a pergunta que ela quer. Se essa informação ela já está publicada em algum site do governo federal, em algum portal público de informações, ela vai ser direcionada diretamente para a informação, ou seja, nós vamos entregar a informação direto para ela. Se essa informação não está publicada, mas é uma informação que ela pode ter acesso, ela vai ser direcionada para pedir a informação via lei de acesso à informação. Então, hoje, na situação até agora, ela tem que vai ir na lei de acesso à informação via Fala BR ou tentar procurar no portal da transparência e meio que tentar adivinhar onde vai estar a informação. Agora não. A partir do Informa BR, ela vai só pedir a informação e ela vai ser, para ela vai ser entregue a informação, ela vai ser direcionada para onde essa informação está.
1: Ministro, embora a gente esteja falando dessa semana de eventos relacionados à transparência da gestão pública, né? A Semana Governo Aberto, essa agenda Governo Aberto já ocorre há mais tempo, né? E implementou diversas mudanças nessa área. O senhor pode falar um pouco mais sobre esses ajustes feitos no trabalho da CGU nos últimos anos? Quais foram os ganhos?
8: Na verdade, a parceria do Governo Aberto começa lá com o governo da presidenta Dilma, lá em 2011. É algo muito inovador, muito importante para a cidadania brasileira, porque aumenta a confiança da cidadania no Estado, da população no Estado. Nós já tivemos um resultado recente muito positivo de uma pesquisa da OCDE que diz que a confiança da população nos serviços públicos subiu de 26% em 2022 para 42% esse ano. E no governo federal, de 24% para 38%. Isso se deve, entre outras coisas, a uma série de mecanismos, nos instrumentos que nós lançamos mão. Por exemplo, o Portal da Transparência. O Portal da Transparência, com as informações que nós colocamos lá, por exemplo, relacionadas a emendas parlamentares, relacionadas a uma série de informações públicas que já deviam estar lá, como, por exemplo, os benefícios fiscais, aquelas pessoas que são beneficiárias de políticas públicas como o Pé de Meia, tudo que está sendo investido nesse tipo de programa está lá no portal. Então, em função disso, o portal, por exemplo, teve um aumento de mais de 30% de usuários. Isso aumenta a confiança da população também nas informações públicas. Outra coisa importante, lei de acesso à informação. Colocamos fim ao sigilo dos 100 anos, né, que era um problema do governo anterior. Em 2022, por exemplo, um governo que era pautado pelo sigilo colocou mais de 7 mil casos em sigilo de 100 anos. Nós reduzimos isso drasticamente. No ano passado, nós tivemos só 70 casos de sigilo de 100 anos. Então, isso é a implementação de uma agenda de transparência do governo do presidente Lula para garantir que a população tenha acesso à informação.
0: Agora, ministro, recentemente a CGU participou de ações da Polícia Federal para combate a fraudes em licitações e corrupção no Ceará, na Bahia, também em outros contratos públicos federais em outros estados, né? Piauí também tivemos. Como é que funciona essa integração da CGU com a Polícia Federal e outros órgãos de investigação?
8: Essa integração ela é decisiva para o combate à corrupção, não só da CGU com a Polícia Federal, como também com o COAF, com a Receita Federal, todos os órgãos que têm algum objetivo ou algum alguma missão relacionada ao controle, à fiscalização e à responsabilização de quem comete fraudes ou crimes ou comete algum tipo de ato de corrupção. O presidente Lula, ele pediu explicitamente para que nós sejamos intransigentes no combate à corrupção, para que nós não deixemos nada passar, investigamos com muito afinco. E para isso a gente precisa se coordenar. Se cada órgão atuar sozinho, a direção, cada um vai para um caminho, cada um vai para uma direção e não funciona direito. Então, só para vocês terem uma ideia do efeito desse tipo de agenda conjunta, só o ano passado nós realizamos 76 operações com a Polícia Federal, com um prejuízo de 13 bilhões de reais apurados nessas operações. Se você somar tudo o que foi apurado em todos os anos anteriores, não chega a um quinto disso. Isso porque nós conseguimos investigar com mais cuidado, colocar a lupa nos casos que vinham de lá de muito tempo. Esses esquemas, eles existiam em governos anteriores. O caso do Master, por exemplo, o caso do INSS, são todos casos que já vinham lá de trás e que nós, felizmente, interrompemos no governo do presidente Lula.
1: Inclusive, ministro, o governo do Brasil vem desenvolvendo um trabalho integrado aí para o combate ao crime organizado, envolvendo vários ministérios e órgãos de inteligência. Como é a participação da CGU nessas investigações, nessas operações?
8: A CGU opera, como eu disse, em conjunto com a Polícia Federal em várias dessas investigações. Muitas vezes nós temos casos de corrupção que estão vinculados a organizações criminosas, em licitações públicas e contratos públicos. Importante dizer aqui também que isso tem sido uma prioridade do governo do presidente Lula, do governo brasileiro. Recentemente foi lançado um programa de enfrentamento ao crime organizado com quatro eixos. Um eixo voltado para asfixia financeira, combate a homicídios, controle de armas e também lidando com as questões dos presídios. Esses quatro eixos somados vão comportar um investimento de mais de 10 bilhões de reais, o que é algo inédito no Brasil, que demonstra a prioridade do presidente Lula, e a CGU está envolvida em todos esses esforços.
0: Ministro, para a gente concluir, como é que é a relação da CGU diretamente com o cidadão, Alguém que queira, por exemplo, apontar uma irregularidade, denunciar problemas num contrato público que ela tenha conhecimento, essa pessoa consegue falar diretamente com a CGU? Como é que ela pode fazer isso?
8: Ela consegue, nós temos a ouvidoria da CGU, Fala BR, que é um caminho muito tradicional e conhecido, mas que é sempre importante a gente divulgar, que as pessoas podem entrar lá e fazer as suas denúncias, fazerem as suas reclamações, fazerem as suas sugestões. Nós, inclusive, estamos usando todo esse material da ouvidoria que nós recolhemos com essas reclamações para direcionar para os ministérios e acionar os ministérios. Então, na medida em que as reclamações aumentam em relação a um determinado tema, nós já acionamos o ministério para o ministério resolver ou determinado órgão resolver antes que o problema ganhe uma dimensão maior. Nós estamos intensificando esses esforços e tem funcionado muito bem.
1: Muito bem, nós conversamos com Vinícius Marques de Carvalho, ministro da Controladoria Geral da União. Muito obrigado, ministro, pela entrevista aqui à Voz do Brasil.
8: Obrigado.
0: Em 2024, o Brasil atingiu o menor índice de homicídios da série histórica, iniciada em 2014.
1: Mesmo assim, o número continua alto. Foram mais de 42 mil homicídios.
0: Por isso, o governo tem investido em políticas públicas voltadas para a segurança pública, como, por exemplo, o programa Brasil contra o Crime Organizado, com investimento de 11 bilhões de reais.
9: O Brasil registrou em 2024 o menor número de homicídios da série histórica iniciada em 2014. Os dados estão no Atlas da Violência, elaborado pelo Instituto de Pesquisa Econômica Aplicada, IPEA, em parceria com o Fórum Brasileiro de Segurança Pública. De acordo com o levantamento, foram 42.590 homicídios em 2024, uma queda de 7,4% comparada a 2023. Já em relação a 2014, a redução foi de 33,4%. O secretário nacional de Segurança Pública, Chico Lucas, destaca destaca as causas dessa redução.
10: Isso tudo é fruto de uma série de ações e de políticas públicas implementadas. Um é a maior integração entre as forças de segurança, os entes federativos, com um aporte maior de recursos por parte da União e a cobrança para que esses crimes sejam mais esclarecidos. Sem falar de outra política pública muito importante nos últimos anos, que foi a restrição ao acesso às armas.
9: Mas o documento também traz um alerta importante. Os pesquisadores identificaram um aumento expressivo das chamadas mortes violentas por causa indeterminada, casos em que não é possível afirmar oficialmente se a vítima morreu em acidente, suicídio ou homicídio. De acordo com o Atlas, as mortes violentas por causa indeterminada saltaram para 17.207 em 2024. Na tentativa de melhorar a investigação desses crimes, o Ministério da Justiça e Segurança Pública adotou em fevereiro deste ano critérios nacionais padronizados para os índices de elucidação de homicídios e feminicídios em todo o país, como explica o secretário nacional de Segurança Pública, Chico Lucas.
10: Algumas mortes acontecem em ambientes inóspitos ou duvidosos ou por meios que não são tão claros. Ora, mas se há dúvida, cabe ao poder público de investigar. A portaria, ela define como critério a morte violenta, ela obriga a toda morte ser correspondida por um inquérito policial e todo inquérito precisa ter um final dentro de um prazo de esclarecimento.
9: O levantamento mostra ainda que a violência continua atingindo principalmente jovens do sexo masculino, negros e moradores de áreas vulneráveis. Em 11 anos, mais de 300 mil jovens entre 15 e 29 anos foram assassinados no Brasil. O coordenador da pesquisa e técnico do IPEA, Daniel Ricardo de Castro Cerqueira, afirmou que muitas vezes a violência que acomete o jovem surge ainda na infância.
11: Muitas vezes, quando a criança nasce, muitas vezes tem problema de negligência dos próprios pais, muitas vezes. Depois começa, a criança muito cedo já começa a ser vítima de violência sexual e depois, mais à frente, violência física, né? Quando eventualmente termina sendo morta à frente.
9: Pelas redes sociais, o presidente Lula destacou a redução histórica na taxa de homicídios, mas afirmou que o número absoluto ainda é muito alto. Lula declarou que a curva descendente aponta para um caminho que tende a se consolidar com a série de políticas anunciadas e em aplicação pelo governo do Brasil ao longo dessa gestão. Entre as medidas citadas pelo presidente está a lei antifacção, que endurece penas e dá agilidade ao confisco de bens de lideranças do crime organizado, o programa Brasil contra o Crime Organizado, que prevê a aplicação de 11 bilhões de reais em 2026 para desarticular estruturas criminosas, o Pacto Nacional contra o Feminicídio e o fortalecimento das ações de inteligência das polícias federal e rodoviária federal. Reportagem Luana Karen.
1: No combate ao desaparecimento de crianças e adolescentes, cada minuto conta.
12: O Ministério da Justiça e Segurança Pública firmou uma parceria com a Uber para que alertas passem a ser exibidos dentro do aplicativo.
1: Agora qualquer celular pode ser canal estratégico para salvar vidas.
12: Com a medida, motoristas, parceiros e usuários do aplicativo que estiverem num raio de até 160 quilômetros do desaparecimento vão receber mensagens dentro do aplicativo Uber. O diretor de Operações Integradas e de Inteligência da Secretaria Nacional de Segurança Pública, José Anchieta Neto, destacou a importância de usar a tecnologia a serviço da segurança pública.
13: Esses aplicativos de mobilidade urbana, eles estão gerando renda e são responsáveis por centenas de milhares de deslocamentos, então eles têm que estar dando um passo à frente, um passo a caminho da promoção da segurança pública.
12: As primeiras horas após o desaparecimento de crianças e adolescentes são decisivas para localizar as vítimas. Por isso, o objetivo é acelerar a divulgação das informações e alcançar rapidamente pessoas que sejam próximas da região onde os casos acontecem. É o que destacou o chefe de relacionamento para assuntos de segurança da Uber, Leandro Segala.
14: Quando a gente conversa com autoridades que atuam na investigação de pessoas desaparecidas, tem um ponto comum que eles sempre se referem. O quanto é importante aquelas primeiras horas após o desaparecimento para o retorno seguro desse menor. Essa cooperação coordenada entre poder público, iniciativa privada, comunidade e tecnologia, acho que tem de fato a chance de salvar vidas.
12: A parceria amplia o alcance do chamado Alerta Amber, sistema utilizado para divulgar informações sobre crianças e adolescentes desaparecidos em situação de risco. O mecanismo envia imagens e dados da ocorrência para pessoas próximas ao local do desaparecimento. Pela primeira vez no Brasil, uma plataforma de mobilidade urbana também passa a integrar essa rede de comunicação emergencial. A diretora do Sistema Único de Segurança Pública, Isabel Freitas, falou sobre como a ação pode mudar a realidade das pessoas desaparecidas no país.
15: Uma criança localizada é uma criança que não foi vítima de um crime pior e é uma família que não passou por esse sofrimento.
12: Só no ano passado, mais de 85 mil pessoas desapareceram no Brasil. 21 mil delas eram crianças ou adolescentes. Reportagem Márcia Fernandes.
16: Os gastos de turistas estrangeiros no Brasil aumentaram 9,2% nos primeiros 4 meses do ano em relação ao mesmo período de 2025.
1: O valor chegou a 20 bilhões e 200 milhões de reais, segundo o Banco Central.
16: E o ministro do Turismo, Gustavo Feliciano, está na China, onde participa de uma série com o objetivo de atrair mais turistas ao Brasil.
1: Recentemente, o governo brasileiro isentou a exigência de visto para turistas chineses.
17: Vamos traçar ações e estratégias para que a gente possa, com a política de isenção do visto do governo federal, aumentar o número de turistas chineses no nosso país.
18: Eu tenho certeza, realizaremos ótimos negócios para promover o destino Brasil aqui na China.
16: O Brasil recebeu 103 mil turistas chineses em 2025, uma alta de 35% em relação ao ano anterior.
1: Apenas nos 4 primeiros meses do ano foram quase 40 mil visitantes, um crescimento de 33%.
16: E essas foram as notícias do governo do Brasil.
1: Uma realização da Secretaria de Comunicação Social da Presidência da República.
16: Com produção da empresa Brasil de Comunicação.
1: Fique agora com o Minuto do TCU. Em seguida, as notícias do Poder Judiciário e do Congresso Nacional. Boa noite.
16: Boa noite para você e até amanhã.

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2: 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O serviço é a porta de entrada do SUS e inclui ações de vacinação, consultas, pré-natal e outros atendimentos. 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Também falta definir indicadores para distribuir os recursos de forma adequada. 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O tribunal fez recomendações para aperfeiçoar o sistema. 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
3: Plenário do STF decide que shoppings devem criar espaço de amamentação para empregadas lactantes.
4: TST define lista com o nome de 3 desembargadores indicados ao cargo de ministros da corte.
3: TSE homologa alterações nos estatutos dos partidos Democrata e Unidade Popular.
4: Boa noite, eu sou o Arthur Filho.
3: E eu sou Walter Lima.
4: O plenário do Supremo Tribunal Federal decide que shoppings devem criar espaço de amamentação para empregadas lactantes.
3: Empresas têm o prazo de até um ano para adequar os centros comerciais. Marcelo Della Libera.
5: O plenário do Supremo Tribunal Federal analisou um recurso que discute se a responsabilidade pela instalação de espaços destinados à amamentação e a guarda de filhos de trabalhadoras lactantes em shopping centers deve recair sobre os lojistas ou sobre a administração do empreendimento. A tese fixada foi no sentido de que a expressão estabelecimento, prevista na CLT, abrange os shopping centers em relação às empregadas dos lojistas que integram o centro comercial.
4: Presidente do STJ determina a continuação do curso de medicina ofertado à turma extra do Programa Nacional de Educação na Reforma Agrária, no campus Caruaru da Universidade Federal de Pernambuco.
3: O curso é oferecido a 80 alunos. Fátima Uchoa.
6: A turma extra de medicina iniciada neste ano é uma parceria entre a Universidade e o INCRA, que editaram resolução para a criação da turma e um edital para a seleção dos estudantes. Na ação popular contra essas medidas, um vereador alegou violação à moralidade administrativa. O TRF5 determinou a interrupção das atividades após o fim do primeiro semestre letivo, mas para o presidente do STJ, ministro Herman Benjamin, manter essa decisão colocaria em risco a organização administrativa da universidade pública, o que ocasionaria lesão à ordem pública. Segundo o ministro, a turma especial do curso de medicina atende ao princípio da igualdade de condições no acesso ao ensino.
4: TST define lista com o nome de 3 desembargadores indicados ao cargo de ministros da corte.
3: Os selecionados são das regiões Nordeste e Norte. Rocine Gomes.
7: Os selecionados estão disputando a vaga da ministra Dora Maria da Costa, que se aposentou do Tribunal Superior do Trabalho depois de 18 anos. Foram eleitos ao cargo a desembargadora Maria de Nazaré Medeiros Rocha, do TRT da 8ª Região, que abrange o Pará e o Amapá. O desembargador Sérgio Torres Teixeira, do TRT da 6ª Região, em Pernambuco. E a desembargadora Hermenegilda Leite Machado, do TRT da 13ª Região, na Paraíba. A lista com os nomes será enviada ao presidente da República. É ele quem escolhe.
4: TSE homologa alterações nos estatutos dos partidos Democrata e Unidade Popular.
3: As duas legendas terão 90 dias para providenciar as alterações. Rimax Souto.
8: Para o Democrata, os ajustes são relacionados ao prazo máximo de vigência de órgãos partidários provisórios, limitado a 4 anos. O plenário do TSE ainda determinou que fique explícito o caráter voluntário das contribuições financeiras à legenda. O
9: TSE também aprovou parcialmente o requerimento da Unidade Popular e determinou que o partido inclua explicitamente nas normas internas o tempo de vigência de seus órgãos provisórios, além de medidas de combate à violência política contra a mulher.
4: Tribunal Regional Federal da Primeira Região condena União e autarquias por demora na titulação de terras quilombolas do Mamapá.
10: A decisão é resultado de ação do MPF. Vanessa Pereira.
11: Na decisão, a justiça condenou União, INCRA, IMAP e Fundação Cultural Palmares de forma solidária ao pagamento de mais de 3 milhões de reais em indenização por danos morais coletivos. Além disso, estabeleceu prazo de 3 anos para conclusão de todos os processos de identificação, delimitação e titulação definitiva das comunidades quilombolas do Amapá, sob pena de multa de R$100 mil por mês de atraso.
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4: Uma boa noite a você.
10: Até amanhã.
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12: Está no ar o Jornal do Senado.
13: Eu sou Paula Groba.
14: E eu sou Humberto Pinheiro.
13: E estes são os destaques de hoje do Jornal do Senado, que começa agora.
14: Senado aprova novos modelos de contratação para jovens entre 18 e 29 anos.
13: Dívidas rurais avança projeto para socorrer produtores endividados por desastres climáticos.
14: Plenário aprova regras para a Copa Feminina de 2027 e homenagem a jogadoras pioneiras.
13: Boa noite.
14: Boa noite.
13: O mercado de trabalho pode ganhar novas regras para ampliar a contratação de jovens sem experiência. O Senado aprovou um projeto que cria o contrato de primeiro emprego para pessoas entre 18 e 29 anos que nunca tiveram carteira assinada.
14: A proposta reduz encargos para as empresas, como a contribuição patronal ao INSS e a alíquota do FGTS. O repórter Douglas Castilho tem mais detalhes.
15: Com 10 milhões de jovens que não estudam nem trabalham, o Brasil ocupa a quarta pior posição no ranking mundial de pessoas entre 18 e 29 anos sem uma ocupação regular, segundo dados da OCDE, entidade que representa os países mais ricos. O projeto aprovado permite que as empresas que contratarem esses jovens sem nenhuma experiência prévia com carteira assinada terão a chamada cota patronal do INSS reduzida a 10%, o que é metade da exigida pelo regime comum. Haverá ainda a redução da alíquota do depósito do FGTS. O autor da proposta original, senador Irajá, do PSD do Tocantins, explicou o dilema enfrentado pelo que chamou de geração nem-nem.
16: Ora, é um dilema. Se ele não tem oportunidade, como é que ele vai ter experiência?
15: O novo regime de contrato diferenciado poderá ter o prazo de 6 a 24 meses, podendo ser renovado por 3 vezes, mas a qualquer momento durante a vigência do contrato, o empregador terá a possibilidade de transformar o vínculo temporário em um contrato permanente. O texto agora vai à sanção presidencial.
13: E avançou no Senado o projeto que mantém os incentivos fiscais da chamada Lei do Bem, usada para estimular investimentos em pesquisa, desenvolvimento e inovação tecnológica no país.
14: A proposta aprovada hoje pelos senadores preserva benefícios tributários concedidos a empresas que investem no setor e evita os cortes previstos na política de redução gradual desses incentivos, aprovada no ano passado. Repórter Patrícia Oliveira.
17: Poderão ser mantidos os incentivos fiscais concedidos a empresas que investem em pesquisa, desenvolvimento e inovação tecnológica. A proposta dos senadores Alci Lucas, do PL do Distrito Federal, impede que esse setor pare de receber apoio por meio de benefícios tributários. Os cortes estão previstos nas regras da política de redução desses incentivos aprovada no ano passado. O relator da matéria, senador astronauta Marcos Pontes, do PL de São Paulo, destacou que a chamada Lei do Bem gera 30 bilhões de reais com investimentos em inovação e tecnologia, eleva a produtividade, a competitividade e a geração de empregos qualificados.
18: Então, são incentivos que precisam ser preservados, é uma importância muito grande também para o Brasil como um todo, para o desenvolvimento econômico e social do país.
17: O senador também destacou que o projeto contribui para a previsibilidade das decisões de investimento em inovação por parte das empresas. A proposta segue para a Comissão de Assuntos Econômicos.
13: E a Comissão de Assuntos Econômicos aprovou o projeto que busca dar fôlego a produtores rurais prejudicados por secas, enchentes e outros eventos climáticos extremos. A proposta autoriza o uso de recursos do Fundo Social para renegociar e quitar dívidas no campo, sem cobrança de multas ou juros de mora.
14: A medida tem como objetivo evitar o endividamento crônico e garantir a continuidade da produção agrícola no país. O texto segue agora para o plenário do Senado com pedido de urgência. Repórter Alexandre Campos.
19: Pelo texto, poderão ser beneficiários da linha de crédito especial os produtores rurais, associações e consórcios que no período entre 2019 e 2025 tenham registrado em duas ou mais safras perdas de no mínimo 30% da renda bruta. Para produtores, a linha de crédito terá valor máximo de 10 milhões de reais e para associações 50 milhões de reais, com prazo de 10 anos e juros entre 3,5% e 7,5% ao ano. O relator, senador Renan Calheiros, do MDB de Alagoas, destacou a incorporação ao texto de medidas que impeçam exigências excessivas e restrições infralegais durante a regulamentação da matéria.
20: O projeto, sem dúvida nenhuma, oferece uma opção para que o governo atue permitindo a retomada da capacidade produtiva e a preservação da segurança alimentar nacional.
19: Líder do governo, senador Jax Wagner, do PT da Bahia, lamentou que as negociações com o executivo não tenham avançado.
21: Do jeito que está escrito o projeto, é para quebrar os bancos públicos, porque na taxa que eles querem é para botar um prejuízo lá em cima.
19: Pelo projeto, o governo também poderá ampliar sua participação no Fundo Garantidor de Investimentos para a cobertura de operações de crédito rural contratadas por produtores afetados por eventos climáticos adversos.
13: O presidente do Senado, Davi Alcolumbre, cobrou dos partidos a indicação dos integrantes da nova CPI da pedofilia, que terá 11 membros titulares e 7 suplentes.
14: O colegiado vai investigar crimes sexuais e outras violências cometidas contra crianças e adolescentes. Repórter Pedro Pincer.
22: O colegiado tem o objetivo de investigar crimes cometidos contra crianças e adolescentes, incluindo pedofilia e abuso online. A CPI foi criada em agosto do ano passado, mas ainda não começou a funcionar por falta de integrantes. Alcolumbre ainda destacou que a proporcionalidade das bancadas deve ser respeitada durante as indicações.
23: Para que as lideranças partidárias possam fazer as suas indicações, para que o mais rápido possível a gente possa fazer a instalação desta comissão parlamentar de inquérito que vai investigar a pedofilia no Brasil.
22: O pedido de criação da CPI foi apresentado em conjunto pela senadora Damaris Alves, do Republicanos do Distrito Federal e pelos senadores do PL Jaime Bagatoli de Rondônia e Magno Malta do Espírito Santo. A primeira CPI da pedofilia funcionou entre 2008 e 2010.
13: E parlamentares repercutiram a decisão da primeira turma do Supremo Tribunal Federal que acabou com a aposentadoria compulsória remunerada como punição máxima para magistrados.
14: Com a medida, juízes que cometerem infrações graves poderão perder o cargo e também o direito ao salário. Repórter

0: 7 horas.
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0: 20h02.
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0: 7:29.
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